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2: Muito bem, sua de 20 horas, 7 minutinhos, 9 da noite, mais 7 minutos, hora certa para você que vai curtindo Saudade de 7 nessa segunda-feira. Já é 8 de junho e tempo de quadra junina. Maria José tá querendo ouvir um shotzinho. Maria José tá de boa aí na sua residência e disse: Valdo Souza, bota uma sequência de shot, vai tocar já já, viu? Calma, tem que estar tentando aí, que é quadra junina aí. Prepara o mingau pra mim, viu, Maria? Um abraço pra você, pra Jane, pra minha amiga Cleia, pra todos vocês aí da família Leal, que estão curtindo Saudade do Sete. Prepara as emoções, que até as 20 das horas você vai interagindo com o Valdo Souza, 98612-7755. Valdo Souza. É meu telefone, pessoal, você pode entrar em contato aqui na sua preferida.
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2: A todos vocês, obrigado pela sua preferência. Me sinto lhe agradecer a audiência dos meus amigos que estão curtindo Saudade 17. Aí da família Oriental, meu grande amigo Branco, o Lavite, o Cabeção, e também a nossa amiga Lucinho Careca e a Rose. Obrigado a todos vocês aí que vão viajando no nosso giro musical. Prepara aí, Maria, começa a dançar ao som aqui da quadra junina aqui do Forrozão do Saudade 87. A gente vai começar com

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2: Sequência pra você que gosta da quadra Junina. Fechando aí com a fogueirinha. Sobre 21 horas. 27 minutinhos, é o Saudade, é o giro musical desta segunda-feira. Você na melhor da cidade.
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2: É você, curtindo, viajando nosso giro musical e eu tocando a melhor da saudade aqui pra vocês. Vá participando, interagindo. O telefone do Valdo Souza é o seguinte, é o 98612-7755, 98612-7755. Quem balançou, sacudiu, a minha amiga professora Maria José Leal, tá aí dançando ao som do Saudade 87, só da manhã, ninguém se mete, deixa ela curtir aí a quadra junina dela, deitada aí nessa caminha, né? Mas ouvindo o nosso giro musical de recordações que vai até às 22 horas. Muito obrigado, Maria, que Deus continue te abençoando, né? Restabeleça a sua saúde. Um abraço para você, obrigado a todos que vão acompanhar o nosso giro musical. Meu grande amigo Henrique também, né? Do Uber, ouvindo Saudade 37. Aquele abraço, Henrique. Obrigado aí pela sua preferência de sintonia. A todos meus amigos taxistas que vão curtindo Saudade 37. Você no plantão médico que está curtindo, viajando no Saudade 37 em todas as unidades de saúde aqui do nosso município. Obrigado para você do distrito de Benfica, Murigui, Santa Maria. Quero mandar um abraço ao meu amigo Thiago, o Gordo, que está curtindo Saudade 37 lá em Canutão. Alô, Thiago, um abraço para você, obrigado aí pela sua preferência de sintonia e também a audiência de nossos amigos Charles do Brasil, que não perdeu por alguma saudade dessa. Charles, um abraço para você, obrigado aí pela sua preferência de sintonia, né? A gente vai fazendo a nossa programação gostosa desta segunda-feira, você participando aqui pelo telefone do Valdão, 98612-7755, 98612-7755. A todos meus amigos aí do condomínio Ferreira, aquele abraço ao Naldo Ferreira, a sua esposa, né? E também seus filhos, obrigado aí para vocês que vão viajando no nosso giro musical. É, também mandar um abraço, sabe quem, rapaz? Gomes, ele e nosso grande amigo Macaxeira, aí do centro da cidade, o bonitinho, ele que é o Newton César, pra quem não sabe, né? Newton César é o bonitinho aí, curtindo Saudade 27, obrigado aí pela sua preferência de sintonia. Estamos de 21 horas e 29 minutos, vamos continuar por aqui a nossa sequência musical, a viagem do tempo da segunda-feira do fundo do baú, pra você, chegando mais uma sequência musical ao som aqui dessa música bacana, pra você que gosta da boa música, vai lá, Valdão. Toca a saudade pra esse povão, 21 horas e 30 minutos. Hora certa pra você. Boa noite.

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2: Ok, de volta aí com saudade de 7 horas, 20 horas, 21 horas, 37 minutinhos. 9 da noite, mais 37 minutos. É o saudade. É o giro musical, é a viagem no tempo em forma de músicas da sua preferida.
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2: Valdo Souza tocando melhor a saudade no fundo do baú para você. Na segunda-feira, como nós fazemos toda segunda-feira, aqui é para você que vai acompanhando Saudade 7, só do fundo do baú para você recordar. Chegando mais uma sequência para você que gosta da boa música, 21 horas 37 minutos. Vai participando, vai interagindo. O telefone aí do Valdo Souza é o 98612-7755. 98612-7755.
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2: especialista na saudade, aqui até as 22 horas. Boa noite para você, chegando mais uma sequência musical do seu giro musical da sua preferida.
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1: É você curtindo Saudade 87, número 21h52. E Piazzi no TV, prova de música, você vai curtindo a melhor da cidade.
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1: Seu amigo Valdo Souza fazendo você recordar dessa segura do fundo do baú. Manda um abraço ao meu grande amigo, o taxista, né? Tá curtindo Saudade 87, obrigado, meu grande amigo. Rapaz, é ele, o Henrique, é Uber. Tá curtindo Saudade 7 aí no seu carro, obrigado pela carona, obrigado a todos vocês aí que estão curtindo o nosso giro musical. Faltando apenas 7 minutos para as 22 horas, você vai participando, vai interagindo. O telefone do Valdo Souza é o seguinte, é o 98612-7755.
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1: especialista na saudade, aqui tocando as melhores canções para você nessa segunda-feira. E você já sabe, de segunda a sexta, de 20 até as 22 horas, especialista
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1: Quem sabe, sabe, quem não sabe, aplaude, né, galera que vai curtindo Saudade 27 até as 22 horas. Vamos fazendo a onda por aqui, viu? Segundou e o Valdo vai tocando assim pra você. Aqui a música não para, 21 horas e 53 minutos. Já já tenho Falando de Amor pra você. Musical preparado aí com a seleção musical e eu vou continuar tocando assim pra vocês. Vai lá, Valdo Souza, mete mais uma sequência pra você, 21 horas e 54 minutos, é o Saudade, é o Giro Musical.
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2: Sequência boa para você que gosta do Saudade 87. Fechando esse bloco musical e Saudade desta segunda-feira. Ele, rapaz, Celso Mariano. Tão só, faltando apenas um minutinho aí para as 22 horas. Você que me acompanhou nesta segunda-feira, muito obrigado pela sua preferência. Nesse turno a gente vai ficando por aqui, agradecendo a audiência, o carinho de todos. Que você tenha uma semana produtiva, colocando sempre Deus na sua frente, que dessa forma tudo vai dar certo para você. Um abraço. Amanhã, a partir das 20 horas, Valdo Souza volta com força total para comandar o seu giro musical, fazendo você viajar. Olha, essa viagem do tempo em forma de músicas. Obrigado a todos vocês aí que acompanharam o nosso giro musical, viu? Muito obrigado, que você tenha uma ótima noite, porque está chegando a partir de agora o Romantismo Entra no Ar na sua Jovem FM, a sua preferida.
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2: O Falando de Amor Musical, que chega aí com as músicas românticas para você na sequência a partir de agora.
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2: Glória a Deus, um bom dia todo especial para você nessa manhã. Já começou o programa Ondas de Esperança, trazendo paz, vidas, alegrias e muito de Deus para tua vida nessa manhã. Que essa manhã seja cheia de paz, cheia de alegria, cheia de realizações. Ore comigo, Senhor nosso Deus, nosso Pai, te glorificamos nesta manhã pela oportunidade, Pai amado, de estarmos mais uma vez neste programa, Senhor, onde traz vidas, paz, alegria para a vida de pessoas e vidas e famílias. Meu Deus amado, continue conosco, nos abençoando, dando a tua graça sempre. Que o teu nome seja glorificado, exaltado entre as nações. Possamos sempre fazer o melhor para o teu reino, para o Senhor. Deus amado, tu és um Deus de vitória, tu és um Deus de milagre. Continua conosco, abençoando vidas, abençoando famílias, abençoando, Pai, a obra missionária. Aleluia, Senhor da glória, continue conosco, em nome do Senhor Jesus. Ô, glória! Meus amados irmãos, já são exatamente...
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2: Quero aqui nesse momento mandar um
4: abraço para você.
2: Que seja cheio de paz, cheio de alegria, cheio de Deus para tua vida, para tua casa e também para tua família. Lembrando, meu irmão, liga para nós, 980-50-71-15. Alô, Joaninha! Alô, Diácono Silas! Alô, minha irmã Maria Lúcia! Alô, irmã Damares! Alô, Marcelinho Carioca! Alô, meus amados irmãos da congregação Nova Filadélfia! Meu irmão, Deus abençoe os nossos irmãos. Alô, Bernardino! Alô, irmã Vânia! Todos da congregação já dissemos, Deus abençoe! Daqui a pouco a gente vem, já vamos começar com o hino abençoado, O Escolhido! Isso é bênção, né? E é bênção de Deus para as nossas vidas. Logo depois estaremos ouvindo... É, você foi chamado. Eita glória! Que bênção! Pai Senhor, meus amados, um bom dia especial. Bom dia para você que está na feira, você que está trabalhando. Hoje o programa é sobre missões. Missões nasceu no coração de Deus. Um abraço para você, empresário. Um abraço para você.
4: Um abraço para você.
2: É, que está transitando na feira, comerciante. Também.
4: Um abraço para você.
2: Para você, papai, para você, mamãe, para você que está indo para o trabalho, você que está chegando ao trabalho.
4: Um abraço
2: para
4: você.
2: Para você também que está se arrumando para ir para o colégio, para a escola. Um abraço para ali o irmão Adelso, o diácono Adelso ali, que está no trabalho, lá no colégio Francisco Pereira Nascimento, tá bom? Daqui a pouco a gente volta, tem novidade, tem coisa boa chegando aí. Deus abençoe a todos, a paz do Senhor, bom dia, um bom dia especial para você.
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1: Glória a Deus, aleluia. O programa está sempre uma bênção de Deus para nossas vidas, você que sempre está ligadinho nesse programa. Lembrando, meus amados, você pode ligar para nós, 980-50-7115 é o número aqui da rádio. Você liga, você pede seu hino, você faz seu oferecimento, você pode mandar o seu áudio, né, para esse número 980-50-7115. Enquanto você faz isso, né, a gente já vai escutando um áudio aqui abençoado também da nossa irmã Lúcia. É, Deus abençoe a irmã Lúcia.
2: Bom dia, a voz abençoada de Deus. Eu quero que você coloque aí no filho.
1: Bom dia.
2: Oferecendo para minha neta Vitória, para o meu bisneto Heitor, para minhas bisnetas que moram em Santa Catarina também, para
1: Bom,
2: meus filhos.
1: Grande abraço.
2: Para minhas noras, para a irmã Maria Natividade,
1: a Joel, Glória.
2: O Jair, pastor de São Bento.
3: Um abraço para você.
2: E para quem está na escuta do programa. E para as irmãs da Rosa de Sorompo, dirigente também.
1: Sim.
2: E para você, sua família, e para quem está na
1: escuta
2: do programa também. Obrigada pela oportunidade. Quero que ore pela minhas parentelas e eu queria
3: um abraço para você.
2: Minha família Nascimento.
1: Glória a Deus. Eis aí a nossa querida amada irmã, né, que todos os dias aí está ali conectada neste programa abençoado. Sabemos, né, que Deus fez um grande milagre aí na sua netinha, né, ou na sua filha, Dona Vitória, né, que estava passando pela UTI, e graças a Deus, Deus já está dando uma boa recuperação. Deus, ele sempre faz milagre, né? Vamos estar ouvindo o filho, né, a filha da nossa querida amada irmã, e daqui a pouco a gente também toca o hino Sou Um dos Dez. Eita, tá uma benção o programa hoje. Não perca não, tem novidade chegando, tem coisa boa chegando. Lembrando, meus amados irmãos, que missões daqui a pouco, né, já é a nossa semana de missões. Hoje nós estaremos ouvindo, né, a missionária Leila. Missionária Leila, ela que lá de Bolívia vai mandar uma mensagem pra gente. E você vai ficar com certeza aí conectado, ligado, ouvindo esta mensagem da nossa querida amada irmã Leila Ramalho. É, Leila Ramalho, desde já, que Deus abençoe o nosso dia, em nome do Senhor. Vamos ouvir o hino Filho, em nome do Senhor Jesus.
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4: Obrigado, meu Deus,

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1: Essa história é muito linda. Uma certa vez Jesus curou 10 leprosos de uma vez. Mas sabe o que acontece? Só um voltou. Só um voltou para agradecer. Quantos são agradecidos?

Glória a Jesus, tá um pouquinho de falha aqui, mas graças a Deus já voltou tudo ok, tudo tranquilo, tudo na paz, glória a Deus. Meus amados irmãos, lembrando meus queridos que missões nasceu no coração de Deus. E essa semana nós temos aí nosso grande culto de missões, né? Você pode estar participando em qualquer uma das nossas congregações, são 63 congregações no templo, do campo de Benevides, né? Você pode ir na congregação Kadosh, vai estar um pregador abençoado, trazendo uma palavra de Deus para as nossas vidas e também nas demais congregações, né? Deus continue abençoando os nossos amados irmãos que sempre se esforçam em ter, né, em conseguir agregar fundos para a obra missionária, né? Deus continue abençoando os nossos amados irmãos que sempre se esforçam, todos os meses tem essas coisas bem abençoada. Mas, meus amados, quero deixar aqui já um pequeno aviso sobre missões, né? Tá chegando aí a próxima viagem missionária, vai ser em julho, do dia 15 ao dia 25 de julho, né? Você já pode procurar, entrar em contato com o seu líder para que ele possa entrar em contato aí com a Secretaria de Missões. E essa viagem missionária vai ser uma benção, serão 10 dias de pura experiência com Deus, pura experiência, puro contato com a obra missionária. Não contato apenas por saber, mas de pisar, de pegar, de convivência, né? Convivência, isso é muito bom. Você vai estar aí em lugares aí que você, quem sabe, jamais imaginaria estar pisando. E você vai estar vendo a realidade de como é a obra missionária, como é que os nossos missionários do campo de Benevides, né? Como é que eles sobrevivem neste lugar, com uma outra cultura, um novo costume, né? E ali a gente percebe algumas coisas acontecendo, mas Deus vai lhe usar neste lugar. Tenho certeza que você vai para esta viagem missionária e no seu retorno você não volta mais o mesmo. Não tem esse que volte, dizer, não, eu fui e voltei mais frio. Não, negativo, meu irmão. Você vai, mas você voltará cheio de Deus, cheio de novidade, cheio de coisa boa aí para ficar repassando aí para nossas vidas, tá bom? É só procurar na Secretaria de Missões e com certeza você será um participante desta obra abençoada. Quero aqui mandar um grande abraço para a irmã Keila, lá da Coração do Caraxó, onde nós trabalhamos aí alguns meses ali, né? Graças a Deus começamos a trabalhar ali naquela localidade, uma coração que não tinha condições alguma, né? E o campo ali do Pidorando, do pastor Fábio, ele sempre nos ajudou e a gente conseguiu levantar uma congregação e deixar ali durante um ano, irmão, congregação sem ter renda alguma, conseguimos aí colocarmos a ponto de telhado, né, com muitas ajudas de pessoas aí, né, com certeza Deus foi trabalhando na vida dessas pessoas. E então a obra do Senhor Jesus Cristo é desta feita com ação e com milagres, tenho certeza. Como lá, é preciso você ter fé, é preciso que você vá conhecer, esteja lá próximo dos nossos missionários, próximo dos habitantes daquele lugar, daqueles que convivem ali naquele lugar difícil. Nós estaremos indo ali para o Nordeste mais uma vez, né? Temos aí missionário Melquisedeque, missionário Ocivaldo, missionário Ediel Pastana, que é o pastor, lá em Cajazeira. Né, Cajazeira fica bem próximo ali a Bom Jesus, né? Fica entre Cristino Castro e Bom Jesus. É sempre uma benção em nome de Jesus, tá certo? Quero aqui mandar um grande abraço também para o missionário Antônio Almeida, está aqui em Benevides, irmão. Para quem não sabe, nosso irmão missionário Antônio Almeida, ele estiver a

0: vir do campo aí, missionário, para estar fazendo essa obra em prol da sua saúde, né? Necessário que o missionário tenha saúde para continuar fazendo a obra. Quero aqui mandar um grande abraço também para a irmã Adriana, né? Os teus amados irmãos aqui, que sempre nos mandam mensagem abençoada. Nosso irmão Bernardino já está ligadinho no programa Onda de Esperança. Um abraço aqui para a Flaviane. É, ela está mandando um abraço para todos ali, pacientes da Unidade Básica de Saúde do Liberdade. É, grande abraço aí para os funcionários, né? Aí do Liberdade. Se não me engano, aí existe o Carlos Creio, conhecido como Laércio. Ele é um dos seguranças aí, segurança porteiro, né? Vigia. Manda um grande abraço aí para esse pessoal abençoado aí, que cuida da nossa saúde, saúde da população de Benevides. Deus continue abençoando aí a Flaviane, que está sempre ligadinha no programa Ondas de Esperança. Deus abençoe a sua vida, Flaviane, casa e família. Um abraço também aqui para o Bernardino, um abraço para sua esposa. Também o nosso querido amado irmão Plácido Feira Barroso, sempre ligadinho no programa Ondas de Esperança, né? Nós estaremos escutando mais dois louvores, e logo após estaremos ouvindo a nossa querida amada missionária Leila, lá de Trinidad, Beni, de Bolívia, né? A situação não está fácil ali, há uma perseguição do governo político, mas nós como crentes oramos ao Senhor e cremos que o milagre vai acontecer, tá bom? Vamos dar ouvido aí, Quero Me Refazer com o J. Neto, e logo depois estaremos trazendo a preciosa e infalível Palavra de Deus. Glória!
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0: Senhor. Reconhecemos que sem o Senhor não somos nada. Obrigado por tudo, meu Deus.
1: Obrigado, meu Deus.
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1: Meus amados, a paz do Senhor, vocês estão ligados no programa Onda de Esperança, na apresentação do nosso amado irmão e amigo Gleidson. Quero mandar um abraço a todos os meus amados irmãos e desejar um bom dia, uma terça-feira produtiva na paz do Senhor, com muita fé, com muita confiança em Deus. Deus abençoe, um abraço a todos.
2: Glória a Deus, aleluia, você ouviu aí, uma pequena mensagem do nosso querido amado irmão, Antônio Almeida, missionário Antônio Almeida, né, tá ligadinho no programa Ondas de Esperança. Vamos ouvir a mensagem da nossa querida amada irmã, missionária Leila Ramalho.
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4: A paz do Senhor, meus queridos irmãos e irmãs que nos estão ouvindo nesta programação. É uma alegria poder compartilhar a palavra de Deus com cada coração nesta hora. Que o Espírito Santo fale profundamente conosco. Hoje eu quero trazer uma mensagem sobre o campo missionário, o chamado que ainda ecoa, ide por todo o mundo, um tema que não é apenas importante para a igreja, mas é o próprio coração de Deus. A palavra do Senhor, na Bíblia Sagrada, no livro de Marcos, capítulo 16, versículo 15, diz assim: ide por todo mundo e pregai o evangelho a toda criatura. Essa não foi uma sugestão de Jesus, meus queridos irmãos. Foi uma ordem, foi um envio, foi uma missão. O coração missionário de Deus desde o começo. Oh, meus irmãos, Deus sempre desejou alcançar vidas. A Bíblia inteira revela um Deus que procura o perdido, restaura o caído e chama os distantes para perto. Quando olhamos para a cruz, entendemos o valor de uma alma. Jesus não morreu apenas por uma nação, por um povo específico ou por um grupo seleto. Ele morreu por nós. Ele morreu por todos nós. Ele morreu por todos nós, meus queridos irmãos. E há pessoas hoje chorando em silêncio, pessoas perdidas, sem esperança, sem direção, famílias destruídas, jovens presos na depressão, crianças crescendo sem Cristo, sem conhecer o amor de Deus. E enquanto muitos estão esperando uma resposta, Deus continua procurando alguém disposto a dizer: eis-me aqui, Senhor, envia-me. Orica la machuria de Cássio. O campo é grande. Muitas vezes pensamos que missão é apenas viajar para outro país. Mas missão começa onde existe uma necessidade, meus amados irmãos. Existe um campo missionário dentro da nossa casa, na nossa rua, na escola, no trabalho, na cidade. Há pessoas perto de nós que sorriem por fora, meus amados irmãos, mas estão quebradas por dentro. Jesus disse em Mateus capítulo 9, versículo 37... A seara é realmente grande, mas faltam os ceifeiros. Orica la machuria de Cássio. A seara é realmente grande, mas poucos são os ceifeiros. O problema nunca foi a falta de almas. O problema é a falta de pessoas disponíveis, meus amados irmãos. Há muitos querendo receber, mas poucos querendo dar. E porque missão exige renúncia. Falar de missões é bonito, mas viver missões exige entrega. Oh, meus amados irmãos, o missionário enfrenta luta, saudade, perseguição e muitas vezes solidão. Há pessoas pregando o evangelho em lugares onde é proibido falar o nome de Jesus. Enquanto alguns têm liberdade para adorar, outros precisam esconder uma Bíblia. Mesmo assim, continuam pregando, continuam orando, continuam firmes. Por quê? Porque entenderam que uma alma vale mais do que qualquer conforto terreno, qualquer comodidade. Nem todos irão, meus amados irmãos, mas todos podem participar. Talvez alguém ouvindo agora pense: mas eu não sou missionário, eu não posso viajar, eu não tenho condições. Mas deixe-me dizer algo: todos nós temos uma responsabilidade missionária. Alguns vão, outros contribuem, outros oram, outros apoiam, mas ninguém deve ficar indiferente, meus amados irmãos. A igreja que não olha para missões começa a perder sua essência. Quando uma igreja entende o propósito missionário, ela deixa de viver apenas para si mesmo e começa a viver para o reino. O evangelho ainda transforma a vida, meus queridos irmãos. Talvez existem pessoas ouvindo esta mensagem agora e pensando que não tem mais jeito, que o passado foi pesado demais, que já erraram demais, mas o evangelho continua tendo poder. Jesus ainda cura, Jesus ainda restaura, Jesus ainda salva. O mesmo Cristo que transformou vidas no passado continua operando hoje. Meus queridos irmãos, Ele entra onde ninguém consegue entrar. Ele toca feridas escondidas. Ele traz paz para corações cansados. Ele sabe

para levar essa esperança. Deus usa vozes na rádio, usa uma oração, usa uma palavra, usa um testemunho. Porque a obra não é

Há uma geração esperando resposta, meus amados irmãos. Estamos vivendo dias difíceis. Uma geração cercada de informação, mas vazia de Deus. Muitos jovens sem saber o que está no coração de Deus, sem ter intimidade com Deus, no temor do Senhor. Sabem usar tudo de um computador, da mídia.

E talvez a pergunta hoje seja, meus amados irmãos, quem irá falar de Jesus para essa geração? Quem irá anunciar esperança em meio ao caos? Quem irá permanecer firme em um tempo onde muitos estão desistindo? Deus ainda chama pessoas, ainda levanta missionários, ainda procura servos disponíveis. O maior missionário foi Jesus.

deixou sua glória, meus amados irmãos, para vir ao encontro da humanidade. Ele veio até nós, ele tocou leprosos, sentou-se com pecados.

Isso nos ensina algo poderoso. Uma alma nunca é pequena para Deus. Talvez o mundo ignore alguém, mas Jesus não ignora, meus amados irmãos. Um chamado para despertar nesta hora eu tenho da parte de Deus e quero falar especialmente.

circunstâncias acabaram parando. Deus não esqueceu do chamado que colocou dentro de você, meu amado irmão, irmã. Talvez você tenha pensado que era tarde demais, mas o Senhor continua dizendo: a quem enviarei, quem há de ir por nós? E talvez hoje seja o dia de responder novamente: eis-me aqui. Queridos ouvintes, o campo continua precisando de trabalhadores, as almas continuam clamando, e o Evangelho continua sendo a única esperança para este mundo. Que possamos entender, meus amados irmãos, que missão não é um departamento da igreja, missão é a essência

0: conhecido o amor dele através da nossa vida, da minha vida, da tua vida. Que Deus desperte em nós compaixão pelas almas, que nunca percamos a sensibilidade pela obra missionária, que possamos viver para algo maior do que nós mesmos. Meus amados irmãos, o reino de Deus. Que o Senhor abençoe cada ouvinte nessa hora. Que haja paz sobre a sua casa, força para a sua caminhada e renovo para a sua fé. E lembre-se, ainda vale a pena anunciar Jesus. Amém.
1: Glória a Deus, aleluia. Você acabou de ouvir a mensagem da nossa missionária Leila, lá de Bolívia. Deus abençoe a nossa querida amada irmã. Nós vamos ouvir um louvor, né, aqui pela sua filha em espanhol. Que bênção, né? Vitória Ramalho. E meus amados, fiquem ligados. Deus te abençoe. Temos que fazer isso mesmo. Ganhar almas por Reino do Senhor Jesus.

abençoando sempre. No nome santo do Senhor Jesus Cristo. Amanhã, se Deus quiser, estaremos com o programa aqui dos jovens de Boa Cidade de Ágape. Em nome do Senhor Jesus, e você será abençoado. Deus abençoe a todos e até o próximo programa.

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1: 7 horas, mano velho. O gordinho nunca mais eu vi ele, tô com saudade dele, mano velho. 7 horas, mano velho, 7 da matina e mais 10, olha, 10 minutinhos. Já estão passando aí das 7 da matina cedo, recebo uma mensagem bonitinha. É, diz assim, bom dia, bom dia, bom dia. Hoje, né? Viva a sua fé no Senhor e receba as bênçãos do Pai e do Filho e do Espírito Santo. Terça-feira de paz, saúde e muitas felicidades. Lembrando logo que hoje, terça-feira, é dia de novena para Nossa Senhora do Perpétuo.

Hoje já é 9 de junho de 2026. Apenas 2 dias, né, mano, velho? Pra abertura da Copa do Mundo. Meu pai do céu.

7 horas e mais 12, mano velho. 12 minutinhos agora estão passando das 7 da matina, né? Ai, meu Deus do céu. Oh, meu pai do céu. Eu tava dizendo que hoje é dia 9, né? Dia 9 de... Já foi embora, viu? Tá bom. 9 de junho de 2026, mano velho. Terça-feira. É, lembrando que é dia de novena para Nossa Senhora do Perpétuo Socorro, tá bom, mano velho? Dia de novena para Nossa Senhora do Perpétuo Socorro, aqui na nossa igreja matriz, a nossa padroeira, Nossa Senhora do Carmo, às 19 horas, ou seja, 7 da noite, tem a novena e em seguida a missa. Isso acontece já há muitos anos, religiosamente, né? Aproveitar para cumprimentar meu amigo Messias, aí da paróquia. Alô, Messias, bom dia. E também lá na Estrada do Maratá, na propriedade da Socorro e toda a família, lá tem a capela de Nossa Senhora do Perpétuo Socorro, aonde também acontece as novenas nas terças-feiras. Só que é na parte vesperal, entre 3 e 4 horas da tarde, acontece lá toda terça-feira. Portanto, todo mundo dessa região aí da Estrada do Maratá convidado para hoje a novena aí na residência da Socorro. Tem a capela lá já há muitos anos, mais de 60 anos já. É, tem uma tradição muito grande, muito legal. 7 horas, trabalhador brasileiro, e mais 13. Olha, mano, 13 minutinhos estão passando aí das 7 da matina. Eu te cumprimento logo cedinho, meu amigo, minha amiga, que já estão aí seguraço no batente, bom dia, que hoje seja um dia abençoado para todos nós, né? Bom dia para você que ainda não saiu de casa, mas com certeza já deve estar saindo, já tá tirando para fora, mano velho. Bom dia para você também, cumprimentar meus manos e minhas manas que trabalharam na parte noturna, né? Trabalharam na parte noturna, esses já receberam a turma que vai rendê-los, ele já está em casa, de boa, no aconchego da família. Para você também, mano velho, uma terça-feira abençoada. 7 horas, mano velho, 7 da matina, mais 14 minutinhos e meio, é? Bora começar a parada, mano velho, arregaça aí.

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localizado. 7 horas, mano, 7 da matina e mais 35 minutinhos estão passando aí das 7 da matina. 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Tá? 7 horas, mano. 7 da matina e mais 37. 37 minutinhos já estão passando aí das 7 da matina. Bom dia para vocês. Ligados aí em todos os bairros da nossa querida Berevite. A gente agradece o carinho da audiência. E a gente promete que a gente procura fazer das tripas coração por aqui. É levar o melhor, viu, ao rádio. O seu monitor aí, tá legal? Estamos em plena quadra junina, sassaricando, arrebentando por aí, né? Muitas festas organizadas em família. Já tive, sabe, tinha uma festa tradicional ali no restaurante da Lurdinha, meu amigo Bigode, esposo da dona Lurdinha. Tinha uma festa lá, não sei se era dia de São Pedro, São João. Rapaz, regado a muita comida típica. Domingozá, canjica e tudo mais. Caramba, eu tive o prazer de uma vez ir lá. E no segundo ano eu fui lá e levei o Ayrson Costa. Muito legal. Toca a música, mano velho.

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do Mundo 2026, né? Contra o Marrocos. Domingo estreia, vamos torcer, mano velho. É a torcida brasileira anda meio que otimista com as coisas, sabe? E a gente vê certos jogos, por exemplo, ontem, a França com a outra, rapaz, jogou, quase considerado um time fraco, né? Quase perdeu uns 3 gols, quando tava 0-0 ainda. Aí depois, ó, desembestou aquele Mbappé, com tinha um outro cabeludinho lá, arregaçou. Aí a gente fica olhando esses caras, sabe? Jogo com mais precisão, sabe? Aí, eu tô falando como eu vejo as coisas, né? Nem tô falando, e como brasileiro, né? Às vezes ficam uns toques exagerados no Brasil. Aí tem uns que tem umas frescuras. O Vini tem um negócio de calcanhar que ele puxa pra cá, puxa pra lá. Peraí, tem que ser mais objetivo, mais sério. Ele tem condição. Tem condição técnica pra isso. Mas tem que ser mais, jogar mais pra frente, né? Porra, tem toque exagerado. O cara tá de cara na linha da grande área, pronto pra chutar, fazer o gol. Não me dá, procura um pra dar a bola. Porra, é uma tática que prejudica, cara. É, pô. Só tá faltando a Left Manga lá na. Ô, meu pai do céu. Bora torcer, bora ver, né, mano? 8 horas, trabalhador brasileiro, ano velho, 8 da matina e mais 9 minutos. 9 minutinhos estão passando das 8 da matina. A gente vai falar hoje no quadro de saúde. Vamos falar, né? Hoje, falar da saúde infantil, né? Antes eu quero cumprimentar meu querido amigo Rosinho. Fala, Rosinho, mano velho, bom dia. Um dia, uma terça-feira aí, em nome de Nossa Senhora do Perpétuo Socorro, abençoada para todos nós, né? Muito obrigado pela sintonia. A galera aí da Agência Central RB também, aquele abraço. Muito obrigado pela sintonia. Olha, quando estão passando agora 10 minutinhos das 8 da matina, a gente vai falar do nosso quadro de saúde, que traz uma matéria sobre a saúde infantil, né? Olha, videogames não prejudicam a saúde das crianças e podem contribuir para a criação de laços de amizade se o seu uso for equilibrado com brincadeiras que envolvam atividades físicas, né? Aqui, aí, embaixo diz. Para a criação de laços de amizade. Construir uma boa amizade, né? E se o seu uso for equilibrado com brincadeiras que envolvam atividades físicas, né? É porque esse negócio de celular, computador. Outro dia nós estávamos falando aí dessa questão. Me esqueci como é o nome que se dá para isso, cara. Que a pessoa fica ali horas e horas só numa posição ali. E fica travado ali naquela posição. E isso vai lá na frente. Ele vai sentir as consequências disso. O cara que trabalha em uma mesa, um escritório, uma empresa aí, que passa o dia no computador calculando, sabe, criando documentos e tal, essas coisas, ele fica ali, sabe, tempo todo ali sentado, né? Aí tem que ficar na posição correta para que lá na frente ele não possa sentir alguma coisa na coluna vertebral. Então, quer dizer, é muito sério isso, né? E aí, falando da criança, e hoje é dia do tenista, né? Olha, uma atividade esportiva caríssima. Uma das atividades esportivas mais caras do mundo. Isso, golfe. Ave Maria. Falar em tenista, ontem, um garoto de apenas 17 anos brasileiro conquistou a primeira colocação, parece que ganhou um troféu, um torneio. De apenas 17 anos de idade. É tipo assim, um amador, né? Ele ainda não pode. Mas se ele. Da maneira que ele vai, ele demora, ele já tá tomando a vaga daquele outro lá que começou ganhando, agora só vive perdendo. Acho que
esqueci como é o nome dele. É. Pois é, e hoje dia do tenista, olha, meus amigos, tênis vem do velho nome francês dado ao jogo, tennis, que significa pega, o que era gritando quando, o que era gritado quando se atirava a bola ao adversário, né? Quer dizer, aquele ato do tênis, cara, aquela cortada e tal, né? Que era gritado quando se atirava a bola ao adversário. Um jogo muito parecido era jogado no século XIII, na França, pelas altas classes sociais, tá vendo bem, né? Como eu disse que é uma atividade esportiva caríssima, né? Então, ela era praticada pelas altas classes sociais. E hoje ainda é assim. Hoje ainda é assim. É, raramente se vê um atleta que surge, dispara, que venha lá da favela e dá lá, sabe, lá da roça, não, não. Isso aí sempre já vem de família bastarda e tal, rica, pra ser mais simples, né? Aquele, o Guga era de origem bem humilde, mas ele praticava desde pequenininho, desde a escola, e foi campeão do mundo, né? E hoje ele serviu de exemplo, espelho para todas essas gerações que vieram depois dele. Aí começou a aparecer grandes talentos no Brasil, depois do Guga, né? Então tá aí, dia do tênis. Para você que gosta de praticar esse esporte, parabéns e boa sorte para vocês. Nós, como brasileiros, torcemos para que vocês, um dia, quem sabe, subir, né, no pódio mais alto com a bandeira brasileira. Isso é legal pra caramba, né? 8 horas, amigo trabalhador brasileiro. 8 da matina. 8 da matina e mais 14 minutinhos. Estão passando aí das 8 da matina. 15 agora. É hora de música, mano velho. Arregaça.

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5: Beleza, mano velho. Eita, Pau Pereira, tomei uma aqui agora, ela entrou rasgando. Égua. 8 horas, amigo trabalhador brasileiro, e mais 33 minutinhos estão passando aí das 8 da matina. Olha, já estamos na reta final do programa e é a hora do arraiado, mano velho, hein? Fica ligado aí, tá tudinho pro lado, tira a cadeira, mesa do meio da sala, que vai começar o forró, viu, mano? Antes eu quero falar com os meus amigos beneficiários do INSS, né? Aposentados, pensionistas. 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Isso, fica fácil essas duas referências, mano velho. Não tem como errar, tá bom? 8 horas, amigo trabalhador brasileiro, 8 da matina e mais 36 minutinhos estão passando aí das 8 da matina. Meus queridos amigos mototaxistas, né? Milhares aí distribuídos aí em todos os pontos da nossa querida Benevides. Muito bom dia, mano velho, mas muito bom dia mesmo, né? Eita. Meu amigo Sapinho, rapaz, né? Mototaxista. Meu amigo Chico, o Mundim, essa turma, gente boa pra caramba. O Wilson, essa turma não perde um programa, mano velho. Muito obrigado pela sintonia, mas muito obrigado mesmo. Um bom dia, um bom dia. Nossos queridos irmãos da briosa e querida Polícia Militar do Estado do Pará também. A todos vocês, meus manos, um bom dia. Que seja realmente um dia abençoado para todos nós. A galera aí do funcionalismo público, né, mano velho? Em todas as sessões, em todas as secretarias curtindo o programa do mano velho. É, muito obrigado pela sintonia. Pode ser do executivo, do legislativo, tá todo mundo ligado com a gente. Muito obrigado, hein? Mas muito obrigado mesmo pela sintonia. Um bom dia. 8 horas, mano. 8 da matina e mais 37 minutinhos. Estão passando aí das 8 da matina. Vai, mano. Arreda. Arreda tudo. Afasta tudo que vai começar o arraiado do mano velho.
6: É só arrasta-pé.
0: Folia de São João, do programa Líder Audiência em Benevides. Arraiá do Mano Velho, aqui no Alô Comunidade da Jovem FM. Arraiá do Mano

Igual o arraiá do Mano Velho, né? Todos os dias agora, tá bom? De 8h30 até as 9h o arraiá do Mano Velho, tá bom? Até amanhã, se Deus quiser, a todos uma feliz e abençoada terça-feira. Bom dia.

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1: 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Alô, Houston, tá autorizado, hein?
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1: Vamos nessa, uma ótima manhã para você, 10 horas e 43, o som do seu desejo, grupo Seu Desejo, casou certinho.
2: Exatamente.
1: Casou certinho, é o sucesso tocando para você as melhores aqui no som da Jovem FM nessa manhã gostosa demais. Terça-feira, né?
2: Isto.
1: Então pronto, pra você que tá ligado com a gente, nosso muito obrigado pela audiência maravilhosa, audiência bombando aqui no som da sua.
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1: Já manda aí a tua mensagem, WhatsApp 980507115, 980507115. Participa com a gente aqui no Conexão, tá bom? Manda aí a tua mensagem, interagindo com a gente, tá certo? Deixando seu recadinho, só na manhã, hein? Ligado aqui no som da Jovem FM, as melhores músicas pra você. Manhã gostosa demais, hoje dia 9, né? Dia 9, beleza, dia 9 de junho, né? 9 de junho de 2026.
2: Exatamente.
1: Estamos aí às vésperas da Copa do Mundo. É, Copa Mundial das seleções, né? Mundial de seleções. Maior Copa do Mundo de todas as já realizadas, né? Serão três sedes, né? Três sedes diferentes aí. Então pronto. E 52 seleções, né?
2: Exatamente.
1: Pelo amor de Deus. 10h44 e o Brasil joga no sábado. Sábado. Tem seleção brasileira e Marrocos na estreia da seleção na Copa do Mundo às 19h, isso, papai. Então pronto. Fica na torcida aí, pelo Hexa da seleção brasileira. 10 horas 45 minutos em Benevides, 10h45, hora certa para você ligar aqui no som da Jovem FM 87,9. A sua preferida. É isso aí, né? Para você que tá ligadinho com a gente, ligado, sintonizado aqui na melhor programação do Rádio Paraense, nosso muito obrigado aí pela audiência. É isso aí, rapaz. Seleção brasileira em campo no próximo sábado. Brasil, sábado, estreia da seleção. Então pronto. Vamos juntos aí por essa, né? Por essa, mais essa taça aí, né, Brasil? É, então pronto. Vamos brigar aí por mais uma taça, né, para nossa seleção brasileira, a mais vencedora aí das seleções, né? A mais vencedora de todas as seleções é a seleção brasileira com 5 taças. Vamos atrás do Hexa. 10h46, hora certa para você ligado aqui no Conexão Jovem, aqui pela sua Jovem FM. 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
1: 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Manu Batidão, o seu namoro dá certo.

0: o som da banda Cheiro do Forró, Pixixita, ô Pixixita.
1: Exatamente.
0: Sucesso da quadra junina pra você. Isto. Música gostosa demais pra embalar aí a sua quadra junina aqui no Conexão, fazendo som pra você. 11 horas e 4 minutos, MD20, 11 e 4 horas certa pra você ligar aqui no som da Jovem FM, as melhores tocam por aqui.
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0: A sua Jovem FM, Pai Déguaça demais. 11 horas e 4 minutos, você ligado aqui no som da Jovem FM, no oferecimento da Ótica Pop, a menina dos seus olhos. 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Ótica Pop! 11 horas e 5 minutinhos em Benevides. 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Aberto a partir das 7h30 da manhã até 7 na noite. Não fecha para o almoço. 11h08, giro de notícias chegando.
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3: Terça-feira, 9 de junho de 2026, este é o Giro de Notícias. Eu sou Breno Zonta e você acompanha os destaques do momento. Os Estados Unidos barraram a entrada no país de um árbitro da Somália que chegou no último final de semana para apitar partidas da Copa do Mundo. Em comunicado, a alfândega manifestou preocupação com antecedentes do profissional, que foi identificado pela imprensa como Omar Artan, mas não especificou quais seriam essas preocupações. O árbitro foi eleito o melhor da Confederação Africana de Futebol no ano passado. Na eleição para a presidência do Peru, o resultado segue indefinido até o início da manhã desta terça. Com 95% das urnas apuradas, o candidato de esquerda, Roberto Sanches, está com vantagem muito mínima, 50,07% dos votos, contra 49,92% da candidata de direita, Keiko Fujimori. Após 54 dias de greve, os alunos da Universidade de São Paulo decidiram por maioria em assembleia na noite de segunda-feira recomendar o retorno às aulas. Agora cada faculdade votará sobre a decisão. A principal demanda dos estudantes era o aumento do valor do programa para alunos em situação de vulnerabilidade socioeconômica, além de melhorias na infraestrutura para moradias populares. A Comissão de Constituição e Justiça da Câmara dos Deputados retoma nesta terça a discussão sobre a proposta de emenda à Constituição que quer reduzir a maioridade penal no Brasil de 18 para 16 anos. Para ser aprovada, a PEC precisa de maioria simples na comissão. Já o plenário exige apoio de pelo menos 308 deputados. A ideia é votar o texto ainda nesta semana. Reportagem do portal de notícias UOL revelou que a comissão técnica da seleção brasileira espera que o atacante Neymar esteja à disposição de Carlo Ancelotti para a segunda partida da equipe na Copa do Mundo no dia 19 de junho contra o Haiti. Um corte pela lesão na panturrilha não está sendo considerado, a menos que aconteça uma nova lesão. O Giro de Notícias, texto e apresentação, Breno Zonta.
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2: Ah, canção rei. 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
4: Vamos junto, família. 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

0: é Pablo. Enrolou do Pablo. É o Pablo e a Stephanie Gabriel. Imprevistos acontecem. Ele também é o som da Nira. Nira Duarte, meu love. Vamos nessa, 11 horas 45 minutinhos, 11h45. Você ligado aqui no som da Jovem FM, no Conexão, aqui na sua preferida. Ligadinho com a gente aí, a Jalília, tá ligada, curtindo aí o nosso programa Conexão, aquele abraço pra ti.
1: Um abraço.
0: Obrigado aí pela audiência.
2: Exatamente.
0: Beleza? Tá ligado aqui no som da Jovem FM, no Conexão. O Silvio também tá ligado com a gente, o Silvio aí do bairro, bairro Médici. Tá curtindo aqui a programação da Rádio Jovem FM, aquele abraço pra ti, Silvio. Obrigado aí pela audiência. Sempre ligado aqui no som da Jovem FM. 11 horas 46 minutos, MD20, 11h46, hora certinha pra você ligado aqui com a gente curtindo a programação, né? Maravilhosa aí da sua manhã, o seu Conexão. Grande abraço aí, o Adriano, tá ligado com a gente lá do bairro das Flores também, né? Tá curtindo aí o nosso programa, aquele abraço pra ti aí, brigadão mesmo. Tá certo? Pela audiência maravilhosa. Vamos nessa. Conexão pra você. Só as melhores músicas, né? Tocando aqui na programação da Rádio Jovem FM. Esse sonsaço aqui que dispara sucesso pra você.
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0: Exatamente, exatamente isso. 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Gazin fica aqui no centro de Benefícios, Avenida Joaquim Pereira de Queiroz. 11h49, Pitbull, Lady Gaga, Dance Alone e Miami. From Miami to the world.

Do nosso Conexão Jovem nesta terça-feira, agradecendo aí a sua companhia, a sua audiência, você ligadinho com a gente aí só na manha do Aranha, hein? Aquele abraço super especial pra você. Final do nosso Conexão, vem aí na sequência batidão pra você curtir, batidão da Jovem FM, beleza? Então pronto, a gente volta a se encontrar amanhã a partir das 10 da manhã com o nosso Conexão Jovem, muita música gostosa na sua manhã, tocando sempre a melhor música, sempre a melhor programação feita pra você com carinho aqui na Jovem FM, tá bom? Um minuto agora pro meio-dia, grande abraço, fique com Deus que eu tô indo com ele. Tchau, tchau, galera.

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0: na Jovem FM, 12:31.
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7: O Ministério da Saúde anunciou nesta segunda-feira a descontinuidade temporária do uso da vacina contra a dengue Butantan DV. A medida preventiva ocorre após o registro de 42 casos com sinais de alerta entre cerca de 500 mil doses aplicadas. 3 casos foram classificados como graves, incluindo 2 óbitos. Conforme comunicou o Ministério, os eventos são raros, representam 0,008% das aplicações realizadas até o fim de maio e ainda não há resultado conclusivo sobre possível relação com a vacina. O ministro da Saúde, Alexandre Padilha, explicou o objetivo da decisão.
8: Primeiro, a ação de precaução, que deve sempre guiar quem respeita a vida, quem respeita a ciência, ainda mais quando a gente está falando de vacinação. Segundo, para que o Ministério da Saúde, Anvisa, Instituto Butantan, aprofundem a investigação. Não existe informações suficientes para estabelecer uma causalidade entre a vacina e esses óbitos.
7: A recomendação é para que as pessoas vacinadas observem o estado de saúde durante os 21 dias após a aplicação. Em caso de sintomas como febre, dor abdominal intensa, vômitos persistentes, sangramentos, tontura, sonolência excessiva, sinais de desidratação ou piora do estado geral, a orientação é procurar atendimento médico imediatamente. O diretor do Programa Nacional de Imunizações, Éder Gatti Fernandes, reforçou que a descontinuidade não invalida a eficácia do imunizante nem altera as evidências de proteção observadas até agora.
0: As pessoas que foram vacinadas, elas estão protegidas e não precisam se preocupar. A atenção fica principalmente com as pessoas que se vacinaram nos últimos 21 dias, ou seja, passou de 22 dias, não tem por que a gente pensar que a vacina vai causar algum problema na pessoa. Então a pessoa usufrui dos benefícios da vacina, que é a proteção que ela dá.
7: O Ministério da Saúde informou que mantém todas as demais estratégias de combate à dengue em operação. Até o fim de maio, o país registrou queda de 94% nos casos prováveis da doença e redução de 97% no número de óbitos na comparação com o mesmo período de 2024. Produção e reportagem, Bruno Moreira.
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2: Olá, turma! Terça-feira, 9 de junho de 2026. E de 2026, a gente volta um pouquinho no tempo. Volta para 2016, 2006, 1996 e por aí vai. 83, 84, 95, 91, 72, 77. Vamos para vários anos hoje, né? Revisitar momentos da nossa vida e conhecer também, se você não conhece, por exemplo, vai conhecer clássicos aí de várias décadas e várias épocas. Essa, por exemplo, é um clássico dos anos 90, né? Ah, rapaz, essa é uma das minhas preferidas. New Kids on the Block, Please Don't Go Girl, no Parada Retrô, pra gente começar muito bem.

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Madonna, La Isla Bonita. Essa música é um sucesso dos anos 80 e faz sucesso até hoje? Será? Será? Essa música virou até meme, né? Virou trilha sonora de meme, inclusive, aí nos dias de hoje. É sucesso até hoje, sem dúvida, viu? Ira! Você ainda pode sonhar no Parada Retrô, aqui da nossa terça-feira.

0: Marvin Hayles aqui no nosso Parada Retrô. Nobody to East Better. Mais um clássico fechando o primeiro bloco aqui do nosso Parada Retrô de hoje, hein? Fique ligado, a gente volta já já.
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3: É, seguimos juntos aqui no nosso Parada Retrô, mandando abraços aí pra galera que tá com a gente no trânsito, o pessoal que tá ouvindo o nosso Parada Retrô pelo celular, pelo aplicativo. Obrigado pela companhia, pela audiência. Galera também aí através do Bom e Velho Rádio, curtindo essa nossa terça-feira retrô aqui, né? E agora tem Donna Summer pra abrir muito bem o segundo bloco do Parada Retrô de hoje com Hot Stuff. Mais um som dos anos 70 da era Disco Music. Quem não curte essa era Disco Music, hein? Todo mundo curte e já sai dançando.
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Passenger aqui no Parada Retrô. Let Her Go. E agora tem um toque de classe todo especial na nossa terça-feira aqui do Parada Retrô com Dino Vanelli. I Just Wanted to Stop.

0: Dolly Parton e Kenny Rogers aqui no Parada Retrô. É... Slendstream. Essa música fez sucesso no Brasil. A dupla de sertaneja Wilson e Soraya fez uma versão nos anos 90 aí desse clássico também, né? Fechando o Parada Retrô dessa terça-feira. Eu sou o Kleber Salles e amanhã estaremos de volta juntos aqui, nos reencontrando para esta super viagem ao passado, hein? Grande abraço e amanhã tem mais.
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3: Na Jovem 2 e 5.
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5: O Supremo Tribunal Federal derrubou a exigência de idade mínima para aposentadoria especial de quem é exposto a agentes nocivos, como produtos químicos ou biológicos. A regra fazia parte da reforma da Previdência de 2019, mas foi considerada inconstitucional porque obriga o profissional a permanecer mais tempo em ambientes insalubres. Segundo o Supremo, a regra contraria a finalidade do benefício, que é proteger a integridade do trabalhador. Agora, quem completar o tempo de exposição exigido por lei poderá solicitar a aposentadoria por insalubridade sem precisar atingir uma idade específica. O STF manteve outros pontos da reforma, como as novas regras de cálculo para o valor do benefício. A decisão quer garantir que o trabalhador seja afastado de condições prejudiciais da saúde assim que cumprir o tempo de serviço necessário. Produção e reportagem, Igor Pereira.
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bem? Sejam todos muito bem-vindos a mais uma edição de Ligados. Por aqui, Gil Godoy, a locutora mais maluquete do seu rádio, trazendo sempre as melhores músicas pra espantar a friaca, pra te aquecer. Nessa terça-feira, 9 de junho de 2026, simbora comigo? Pedidomusical.com.br ou pelo Instagram de Gil Godoy, você já sabe. Não sabe? Procure pela minha pessoa. Gil Godoy. Procure que você vai achar. Procura. Bom, por aqui, claro, sempre as melhores músicas, sua participação, notícia, informação, fofoca e muito mais. Mas pra começar, claro, tem que ter música boa jogando a vibe lá em cima. Interligados? Tá no ar, meu xixi.

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o primeiro bloco do Interligados. Aqui é o seu Sapeca Yaya, meu filho. É rapidinho, piscou, o programa acabou. Então não perde a oportunidade de participar, tá? Depois dessa sonzeira na sua muleira, eu vou ali pegar uma cuia de café pra esquentar o pescoço por dentro. E daqui a pouquinho eu tô de volta.

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de Anitta, que está à beira de entrar para o Balance Club do Spotify. Exatamente, gente, Anitta está com tudo, né? Anitta está muito perto de conquistar mais um recorde em sua carreira. Ela se aproxima do título de primeira artista brasileira a ter uma música com um montante de 1 bilhão de plays no Spotify. Na atualização da última sexta, a faixa em questão, que é um feat com um cantor internacional, registra quase 1 bilhão, meu bem, 1 bilhão de plays. Isso quer dizer que menos de 2 milhões de plays separam Anitta do recorde bilionário, exatamente. Aí você me pergunta, gente, mas que música é essa? Que música, que música? Downtown, a atual segunda música mais popular da cantora na plataforma, será a mais nova integrante do Balance Club, do Spotify, um hall de seletos artistas que conseguem ter uma música que supere os 1 bilhão de streamings no tocador. Anitta e J Balvin, seu parceiro na faixa, devem chegar ao montante bilionário no mais tardar essa semana. Então vamos acompanhar, né? Já que Anitta, nossa querida funkeira, está aí, né? Chegando nesse auge, e a gente acompanha. Afinal de contas, é Brasil, né? Brasil no Spotify. Merecido, merecido, né? Parabéns para a Anitta. Vamos acompanhar esse feito, tá? Enquanto isso, a melhor playlist do seu rádio continua por aqui no Interligados.

Tá rolando por aqui o Interligados. Bora chacoalhar esse esqueleto. Tá aí mais um super sucesso pra você ficar feliz, pra pôr um sorriso nesse rosto. É terça-feira, meu camarada. Vamos aí, vamos vencer, vamos romper com disposição, com muita gratidão e menos lamúria.

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7: A massa de ar seco que atua pelo interior do Brasil garante tempo firme no estado do Tocantins e também no sul do Pará ao longo desta semana. Além da falta de chuva, as temperaturas vão ficar muito elevadas. Em Palmas, a máxima nestes próximos dias passa facilmente dos 34, 35 graus. Já nos outros estados da região, tem potencial para pancadas de chuva a qualquer momento, principalmente norte do Pará, Amapá, Roraima. Volta e meia, essa chuva pode ser de forte intensidade, mas a sensação é de tempo abafado, mesmo com previsão de chuva. Em Belém, as temperaturas vão ficar em torno de 31 graus ao longo desta semana. Em Manaus, faz entre 28 e 29, com previsão de chuva a qualquer momento. E na capital Rio Branco, as temperaturas devem continuar aí na casa dos 30 graus ao longo dos próximos dias. Maria Clara Sasaki, da Tempo Ok Meteorologia.
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de Rock in Rio, porque afinal de contas Rock in Rio abriu venda geral de ingressos. Exatamente isso que você ouviu, my friend. Aí você fala, ai, Godoy, também vou no Rock in Rio, nunca fui, nem tenho vontade de estar. Mas pra quem vai estar ouvindo o programa, tem informação. Chegou o dia pra quem faz questão de marcar presença no Rock in Rio 2026. Às 19 horas de ontem, segundona, começou a venda geral de ingressos para o festival, que acontece nos dias 4, 5, 6 e 7, também 11, 12 e 13 de setembro, na Cidade do Rock, no Parque Olímpico do Rio de Janeiro. A venda oficial acontece exclusivamente online, tá? Por meio da plataforma Ticketmaster Brasil. O ingresso de Gramado custa uma bagatela, gente. R$870 a inteira e R$435 a meia entrada. E R$739,50 para clientes do banco patrocinador. E não há cobrança de taxa de serviço. É baratinho, né? Já os ingressos para Comfort Zone, nova modalidade de ingressos de Gramado, que permite quem quer adquirir acesso a uma área exclusiva na lateral do palco Mundo e que conta com bares e banheiros exclusivos, terão valor de R$1.950 inteira e R$975 meia entrada e R$1.657,50 para clientes do banco patrocinador com 15% de desconto. Aí depois você fala, você vai no supermercado, reclama dos preços do alimento, reclama do preço da escola do seu filho, reclama que vive sem dinheiro, que o dinheiro não dá pro fim do mês, aí você vai lá e dá R$1.950 no valor de ingresso pra ir no Rock in Rio. Ai, mas é o meu artista predileto, meu filho, pelo amor de Deus. Ai, o pagamento poderá ser efetuado com cartões de crédito ou Pix, além de cartões do banco patrocinador com condições especiais. Nos demais cartões aceitos, o pagamento poderá ser feito em até 6 vezes sem juros, com exceção para cartões internacionais que não possuem parcelamento. Para pagamento com Pix, basta utilizar o QR Code apresentado na tela final do processo de compra e realizar o pagamento. Pronto, você ficou pobre em poucos segundos. Então, para você que tá afim aí de conferir, né, o Rock in Rio, vai estar lá, vai conferir a galera que vai cantar ao vivo pra você, né? Então enfia a mão no bolso, bem lá no fundo, tendo escorpião ou não, porque os ingressos estão salgados. Mas pra você que é fã, cara, de Foo Fighters, pra você que gosta aí de Capital Inicial, de Ferreiro, Detonautas, né? Hitmaker, que tá, vai estar lá no Espaço Favela, Steve Angelo, New Dance Water, né? Que vai estar nesse espaço super bacana também, Paulinho Mosca, Giovanna Moraes, vai ter também Diogo Defante, Venere Vai Vênus, tem também Avengers Sevenfold, banda incrível essa, viu? Bring Me to Horizon também vai estar por lá, Sepultura, showzaço nesse que eu já fui, já bati cabeça, curti demais, Black Panther, que convida Nervosa, além de outros nomes, né, meu camarada? Então, pra você que tá afim de ir, vá! Até o Black Eyed Peas vai estar por lá, Nelly, Calvin Harris, entre outros nomes de peso do mundo da música. Ai, se eu pudesse, mas como eu não posso, eu fico aqui no estúdio tocando play pra você.

0: Esse daqui é o Interligados, em especial pra você que tá ligadinho com o Jogodó em Balsas no Maranhão. Aquele abraço pro Raimundo, vendendo uma deliciosa água de coco. Pra você que tá em Balsas, procure pro Raimundo, ele vende no seu carango, viu? Ótima terça pra geral.
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2: Na Jovem 3:33.
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Agora sim, no Interligados, aquele momento poeira, aquele momento de velharia, mas uma velharia gostosa, uma velharia boa. Sim, momento flashback. Pra você que tá afim de mandar uma sugestão de música, é muito simples, tá? Você pode sim contribuir pra esse momento aqui super bacana no Interligados, que é o momento flashback, cara. Como? Você manda mensagem no pedidomusical.com.br contando pra gente qual que é o som que marcou a sua vida, que marcou uma época especial. O seu pedido é encaminhado para o programador e ele toca o seu som. Gostou? Então para de ficar comendo mosca por aí, cara, e manda aí a sua mensagem, fechado? Enquanto isso, o momento flashback do Interligados rola solto.

0: O embaixador Thiago Brava
1: ao vivo em Mykonos.
2: No simples.
1: No simples. Igual a gente gosta de viver. Na simplicidade, a gente vai levando a vida. Bora, senhor.

0: Encerrando assim mais um bloquinho aqui do Interligados, mandando aquele abraço mais que especial para o Thiago, sempre ligadinho em Viçosa. Valeu, viu, Ti? Aquele abraço também para toda a galera de Abre Campo. Sempre tem uma galera super good vibes, viu? Muito obrigada sempre pelo carinho da audiência. E um beijo mais do que especial, um abraço mais do que apertado para a Pati Fresa em Nova Friburgo. Beijo, Pati. Uma maravilhosa terça-feira para você, minha querida amiga da internet. 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
1: Na Jovem 4 e 2.
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2: Na Jovem 4 e 6.
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4: Em um cenário de transformações no mercado de trabalho, marcado por mudanças nas relações profissionais e pela expansão de modelos mais flexíveis de ocupação no Brasil, jovens de 16 a 35 anos têm revisto as expectativas e passado a priorizar estabilidade e diversificação de fontes de renda. É o que mostra o relatório Next Generation Brasil, que 66% estão preocupados com a possibilidade de não conseguir um trabalho que garanta segurança financeira no futuro. Gabriel Felipe, especialista em gestão de pessoas e membro do Grupo Temático Jovem do CRAMG, Conselho Regional de Administração de Minas Gerais, explica o motivo da estabilidade voltar a ser prioridade para uma geração frequentemente associada à busca por flexibilidade.
5: A explicação central está na ameaça à sobrevivência básica e ao descompasso financeiro, né? Então, quando as necessidades mais primárias, como moradia, alimentação e as contas do mês, elas ficam ameaçadas pelo salário baixo, a baixa das expectativas, a flexibilidade perde o seu lugar, onde que a estabilidade se torna um sinônimo, sim, de paz mental para aquele jovem.
4: A busca por independência financeira lidera as motivações citadas por 56% dos jovens, seguidas pelo desejo de maior autonomia e flexibilidade com 49%. Para o especialista em gestão de pessoas, o empreendedorismo surge como alternativa diante da percepção de um mercado com acesso limitado a oportunidades formais.
5: O tripé de insatisfação no emprego formal do jovem hoje em dia é o quê? Salários baixos, jornadas excessivas e escassez de oportunidade de crescimento. Quando o jovem percebe que ele está investindo tempo, saúde mental em um ambiente que não vai oferecer um plano de carreira claro para ele ou uma recompensa financeira justa, esse emprego formal deixa de ser atrativo. E isso aí a gente pode ver com o alto número de jovens que preferem o empreendedorismo ao invés de um emprego formal.
4: Diante desse cenário, o empreendedorismo se consolida como uma alternativa relevante para a juventude brasileira. O estudo ainda mostra que 70% dos jovens pretendem abrir o próprio negócio nos próximos 5 anos e 32% preferem esse caminho em relação ao emprego formal. Produção e reportagem, Priscila Mendes.
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2: Maiara rebate ataques por aparência e aciona advogados. Plena saúde. É, gente, complicado, viu? A cantora Maiara, da dupla com Maraísa, virou um dos assuntos mais comentados das redes sociais após a divulgação de um vídeo de seu desembarque em Querência, no Mato Grosso. O registro, que você pode assistir, inclusive, nas redes sociais, gerou uma onda de ataques e especulações de colunistas e internautas sobre a aparência física e a saúde da artista de 38 anos. Em resposta imediata, sua equipe jurídica e de comunicação emitiu uma dura nota de esclarecimento e repúdio. No comunicado oficial compartilhado no perfil da dupla, a equipe da cantora foi categórica. No texto, afirma que os conteúdos circulantes utilizam cortes descontextualizados e edições tendenciosas para criar uma narrativa falsa de que a artista estaria enferma. Será, gente? Eu não sei, mas o vídeo tá rolando nas redes sociais aí, pra quem quiser ver, né? É necessário esclarecer que Maiara goza de plena saúde e integridade. Encontra-se em dia com sua agenda de compromissos profissionais e sua vida pessoal transcorre de forma leve e saudável. Destaca um dos trechos principais da nota. É, a nossa preocupação... Aliás, a nossa não, né? A preocupação dos fãs, provavelmente, é por conta, né, da carinha de cansada, porque ela tá muito magrinha e ela aparece sem o cabelão, né? Aparece com o cabelinho dela mesmo, então a galera ficou meio preocupada, eu acredito que seja por conta disso. Diante da repercussão negativa e dos comentários maliciosos sobre o corpo e o comportamento da sertaneja com os fãs no aeroporto, a assessoria jurídica informou que o caso sairá da internet e irá para os tribunais. A equipe enfatizou que liberdade de expressão não é liberdade de difamar e que os responsáveis pelas publicações já estão sendo identificados. Ao final, a equipe da artista agradeceu o apoio dos fãs que se manifestaram contra a disseminação de fake news e em favor da dignidade de Maiara. Bom, confira o vídeo e a nota nas redes sociais e tire você suas próprias conclusões. É, não vamos comentar muito a respeito não, mas, gente, bem, ela não parece que tá tudo bem. Ela pode estar saudável, pode estar tudo bem, né? Mas ela tá muito magrinha, tadinha. Ela tá magrinha demais. E um show atrás do outro. E quando ela, digamos assim, desmonta, né? Tira o cabelão, tira a maquiagem, tira as roupas chiquetosas e tudo mais, ela mostra como ela realmente está. Então, acho que a galera não consegue separar muito, né? Artista, toda montada, cheia de maquiagem e tudo mais, parecendo que tá bem, que tá saudável, que tá maravilhosa. E quando ela tira tudo isso, a galera vê que não, que ela tá abatida, que ela tá cansada. Afinal de contas, ela faz muito show, né? Então, tá aí, exposto no rostinho dela. Mas vamos continuar acompanhando, né? A gente é fã de Maiara, é maravilhosa. Vamos de música, Interligados continua.

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última por aqui. Essa última, vou dizer, deu o que falar. Um follow indireta e mais. Entenda a polêmica que fez MC Livinho apagar vídeo com Virgínia. Ei, gente, é treta atrás de treta. É a mãe do Vini Júnior que não pode dar nenhum tipo de declaração durante a Copa do Mundo, né? Porque vazou aí uma informação de que ela dizia que não gostava da Virgínia. Uma colaboração profissional entre Virgínia e MC Livinho virou a maior polêmica. Tudo começou quando os dois participaram de uma ação publicitária para uma marca de cerveja. Ele publicou um vídeo dançando uma de suas músicas com a influenciadora e dias depois ele apagou. Não somente apagou, como também deixou de segui-la. Por que será isso? A atitude do funkeiro chamou a atenção e gerou especulações nas redes sociais. Os fãs dele e da empresária não entenderam o motivo do desentendimento, alimentando ainda mais os rumores, já que Virgínia está solteira. A mulher de Livinho, Bianca Gabarron, publicou um vídeo borrifando muito perfume, assim como a loira, o que foi considerado indireta para a influenciadora. O assunto ganhou bastante repercussão e Livinho foi para as redes sociais explicar o motivo de ter apagado o vídeo. Segundo o funkeiro, ele decidiu deletar o vídeo porque as pessoas estavam shippando e criando teorias de um possível romance dele com a ex-namorada de Vini Júnior. Eu tenho total respeito pela Virgínia, mas também tenho pelo meu lar. Vocês criaram fanfic, shipparam, faltando com respeito comigo, com o meu lar e com a Virgínia. E aí, será que tá rolando alguma treta ou não? Vamos continuar acompanhando pra ver se Virgínia deixou o lacito esfriar ou não. Enquanto isso, bora de Interligados.

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Chegamos ao final de mais uma super edição do Interligados, agradecendo a você que ficou comigo hoje, meu muito obrigada, viu? Aquele beijo instalado, tô indo nessa rapidinho pra preparar outro programa super sensacional pra amanhã, viu? Se cuide, se proteja do frio, até amanhã, tchau!

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5: Os empresários estão preocupados com a proposta dos Estados Unidos de adicionar uma tarifa de 25% sobre as exportações brasileiras. Para o presidente da Confederação Nacional da Indústria, Ricardo Alban, medidas tarifárias dessa natureza não contribuem para o fortalecimento da relação econômica bilateral e podem provocar impactos negativos em cadeias produtivas para as duas economias. Alban reforça que a solução passa pelo diálogo.
6: Por mais que tenham exceções obviamente são aquelas mais que interessam e afetam a economia americana, mas temos que entender que tem exceções que afetam e interessam a economia brasileira. Temos máquinas e equipamentos que são complementares, como máquinas voltadas para o agronegócio, que fazemos lá e cá, motores que não são substituídos facilmente. Pragmaticamente, o que nós temos que tentar agora, não só continuar o trabalho de convencimento, mas com muito afinco, ampliar essa lista de exceções. Nesse primeiro momento, e o Brasil se debruçar definitivamente, de forma compartilhada com o setor produtivo, na verdadeira defesa comercial.
5: A proposta dos Estados Unidos de aplicar uma nova tarifa aos produtos brasileiros pode afetar a exportação de bens da indústria de transformação, que já caiu 4,2% em 2025, quando as vendas totalizaram US$ 30,2 bilhões. O órgão responsável pela política comercial dos Estados Unidos vai realizar uma audiência pública para discutir a nova tarifa. A iniciativa pode abrir espaço para que o Brasil apresente informações técnicas que ajudem em uma análise mais equilibrada do assunto. A CNI afirma que segue acompanhando o caso e atuando junto às autoridades e ao setor produtivo dos dois países, com o objetivo de preservar e fortalecer a parceria econômica entre Brasil e Estados Unidos. Produção e reportagem, Valquíria Rios.
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Muito bem, você ligado comigo, Charleson do Brasil, 17 horas e 7 minutos. Estamos no ar para toda a Amazônia Legal Brasil, o mundo conectado com os melhores sucessos da atualidade, tá bom? Vou aproveitar aí para pedir a sua música preferida através do fone zap da Jovem FM, é o 980-50-7115. 980-50-7115 é o zap da Jovem FM, tá bom? 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Eu tô aguardando aí a posição do... Alô, Marcos Mitre! Alô, Marcos Mitre, tia Isabel! Dá uma ligada pro Charles do Brasil pra confirmar, tá bom? Beleza pura aí, ó. É verdade, pra confirmar aí, tô aguardando a posição do meu patrão, Marcos Mitre! Da loja Point. Isto. 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Vamos trazer sucesso pra cima. Quadra Junina é assim, 17 horas e 9 minutos.

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1: Olá, minha gente, estamos para trazendo, aliás, né, as informações aqui do seu nosso Balança Belevídeos para toda a Amazônia Legal, Brasil, mundo conectado com os melhores sucessos da atualidade. Alô, Marcos Mitre! Alô, alô, Marcos Mitre! 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Tô aguardando a... Alô, Marcos Mitre, dá uma ligada. Grande Marcos Mitre aí, ligado da Jovem PM 87, toda a equipe. Alô, Inglemer. 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

Olá, minha gente, super boa tarde, todos os ouvintes, nossos ouvintes de carteirinha. Abraço, meu amigo Adilson Chaves, homem que apresenta o programa Sons do Pará, todos os sábados aqui na Jovem FM, de 10 ao meio-dia, né? Na verdade, e também já tá agora o Rota, a volta do Sucesso, se não me engano, né? Tá de volta de novo, né? Um abraço aí, meu amigo Adilson Chaves, lá do Begozão, Begolândia, né? Ele e o Tiaguinho, ligado da Jovem FM. Obrigado pela conversa.

pra você. Jovem FM. Deixa eu ver aqui, rapaz. Olha, gente, nós temos a promoção pra sexta-feira, uma camisa masculina do Brasil. O Brasil já vai jogar no sábado, não é isso? É? É sábado? Me informa aí, hein? É, dando... É? Então aí, sábado tem o jogo da seleção brasileira, sexta-feira. Quem quer ganhar a camisa da seleção brasileira, oferecimento da loja Point Confecções e Calçados, você vai mandar um zap. Eu quero ganhar essa camisa da seleção em nome da Point Confecções. Coloca o nome, não é só o primeiro nome, é o nome e primeiro nome. Pode ser o primeiro e o segundo nome, na verdade. Maria Souza. É Paulo José, não pode ser só Paulo, tem muitos Paulo, tem Dona Maria, tem muito, né? Perdão, essa tosse, papai, então é o seguinte, vai mandando a tua mensagem através do 980-50-71-15, diga eu quero ganhar essa camisa da... Point, a camisa do Brasil, tá bom? Sorteio sexta-feira, a partir das 5h30 da tarde. Mande agora a tua mensagem. Eu quero ganhar essa camisa do Brasil! Somente o sorteio no Balança Benevites, das 17h30, o sorteio na sexta-feira, tá bom? Beleza, pura? 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Vamos fazer o seguinte, também quero abraçar aí a galera que tá ouvindo a Jovem FM. Meu amigo Casal Mil, rapaz, o Casal Mil tá ouvindo a Jovem FM, claro que sim, né? Lá da primeira rua da Grinesp, o Juan e a Nina. Nina e Juan. É. Também, deixa eu ver. 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Alô Ju, aquele abraço pra você e seu auxiliar ligado na Jovem FM, beleza? Ai, claro que sim. Vamos falar também do oferecimento. Um abraço pra ele, rapaz, olha que ele tá ligado. Um abraço. Meu amigo, a equipe aí ligado na Jovem FM, claro que sim. Meus manos, gente boa, gente do coração, aí do centro da cidade, né? Com certeza aí, abraçando pra a equipe aí, curtindo aí no
Barbearia Bons Amigos, claro que sim. Um abraço aí a toda a equipe aí que tá ouvindo a Jovem FM, né? Meu amigo Bocarelli, os amigos aí, o Dianderson, o Edinaldo, o Bocarelli e o Quadrado, sempre ligado com a gente, obrigado pelo carinho da audiência. Alô, Bocarelli, Dianderson, o Edinaldo, o Bocarelli e claro que sim, o Quadrado ligado da Jovem FM. Aquele abraço dos Charlison do Brasil. Os meninos aí do Barbearia Bons Amigos, de Anderson, Edinaldo, Bocarelli, o Quadrado. Valeu! Vamos trazer o alô também pra ele, Marcelinho Carioca. Ah, rapaz, se eu não desse o alô do Marcelinho, ele ia me... eu tô te falando, ele ia me cobrar. Marcelinho Carioca, Marcelinho, ele que é do Paysandu, tá feliz da vida. Seu Paysandu ganhou mais um título, né? O DJ Lucas falou que foi muita sorte, vocês tiveram muita sorte, entendeu? É verdade. Aí o time relaxou, aquela bola que entrou foi meia vazia, mas aí é claro que relaxou o time aí, claro que vocês fizeram parte de vocês, tá certo. Grande Marcelinho Carioca mandando alô para Maria da Conceição, mais conhecida como São, lá no Santa Rosa. Aquele abraço, Marcelinho. Vamos trazer música aí, o sucesso.

0: Brasil.
1: Acima! Opa! Claro que sim! Mandando um abraço todo especial, meu amigo. Um abraço, meu amigo, aí, exatamente. Lá em Marituba, meu amigo. Exatamente, na Rua da Assembleia de Deus, é, o Michel Benício. Lá em Marituba, alô Michel, aquele abraço do Charleston do Brasil, DJ Lucas Incomparável, tá certo? Que Deus abençoe você e sua família, tá bom? Já já, o momento de oração, vou preparar aí, é, também mandando um alô aí especial, Marcelinho Carioca, lá no Santos Dumont, dedicando a músicas para Maria da Conceição, mais conhecida como São. A Dona Lídia oferecendo o hino, os hinos da programação. Aliás, o momento de oração para toda a sua família, o Betinho, a Cláudia, Ana Heloísa, sua netinha, ligado da Jovem FM, tá bom? Abraço, meu Robson, o Ailton, aí o Robson que trabalha aí da Defensoria Pública, meu amigo Ailton, lá da CEMOV, aquele abraço do Charleston do Brasil, tá certo? Vou dar aquele abraço também, claro que sim. O Adilson Chaves pediu um reggae, já tocamos pra ele. Vou preparar um momento de oração. É, quem mais tá ligado com a gente aqui, né? É, todos já pediram aí esse momento de oração. Alô, Dona Lúcia, deixa eu ver. Deixa eu ver aqui, claro que sim. Dona Lúcia. A Lúcia tá ligada com a gente aí, tá bom? Obrigado pela cara. A Lúcia lá do Maguari, a mulher do temperos caseiro, né? Temperos e remédio natural. Vamos preparar o momento de oração, tá chegando na Jovem APM.
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1: Senhor nosso Deus e nosso Pai, é o momento este que nós te agradecemos pela manhã. Ao despertar da noite, na manhã, no dia maravilhoso, pela tarde, Senhor, pelo alimento sagrado, pelo final da tarde, chegando já quase à noite, passando das 18, já quase chegando às 18 horas, melhor dizendo. Visita pessoas que estão doentes, meu Pai, pessoas que estão acamadas, que estão passando por nesse momento, um momento cirúrgico. Ah, Pai, familiares que estão orando conosco. Familiares que colocaram esse copo com água. Há uma criança de repente com dor, uma senhora, um senhor, um jovem. Mas nós estamos em braço de oração, Senhor. Que o Senhor venha fortalecer a nossa fé. E nós acreditamos, meu Pai, que somente o Senhor pode mudar esta situação. Às vezes o médico da terra dá o diagnóstico final, mas o Senhor é o médico dos médicos, Senhor dos senhores. E assim, meu Pai, eu clamo por misericórdia, por perdão. Guarda nossa casa, nossa família, nossa parentela, os nossos ouvintes. E todos sejam abençoados em nome do Deus Pai, Deus Filho, Deus Espírito Santo, aquele que crê, diga amém. E graças a Deus. Bom, gente, eu vou ficando por aqui. Canção maravilhosa pra você. Alô, Michel Benício Marituba pediu. E todos os nossos ouvintes, boa noite. Vem aí o Brega Show. Tchau, tchau.

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0: beleza? Vamos juntos! 18 horas e 10 minutos. Programa Brega Show pra você. A partir de agora, vamos nessa até as 19 horas com muitas marcantes pra você curtir aqui na 87.9. E a gente já começa a detonar as melhores pra você a partir de agora. Chegando a primeira de hoje pra você curtir no Brega Show.
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programaço Brega Show, obrigado. Tamo junto, dona Lídia. Michel Benícios também tá ligado com a gente lá em Marituba, curtindo aí o nosso programaço Brega Show, obrigado. Adilson Chaves tá ligado com a gente, valeu Adilson.

0: super, mega, hiper poderosas aí do restaurante da Zeni, minha amiga Bia. Alô, Ceisa! Aquele abração pra vocês aí. Obrigado sempre pelo carinho da audiência, tá bom?
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0: Deixa eu ver quem mais tá ligado aqui, a galera da barbearia, bons amigos aí, meus parceiros, Edinaldo Gaia, de Anderson Considerado, o Bocarelli da galera, todo mundo curtindo o nosso programa Brega Show, o Quadrado, todo mundo lá sintonizado na barbearia.

data pra galera. Festival do Camarão, a festa que é uma tradição lá no Livramento. E a gente vai chegar lá pra fazer a festa pra galera, já claro, tudo confirmado, tudo bacaninha. Em breve vamos divulgar só a data aí pra galera, beleza? Vamos que vamos! Olha, sexta-feira estamos lá em Santa Bárbara pra fazer a alegria da galera. Aí no sábado estamos lá na Ilha de Mosqueiro, rapaz, inauguração do novo espaço do bar da minha amiga Morena. E claro, a gente vai fazer a onda pra galera junto com o DJ Arthur e mais o DJ Marcelo pra fazer a onda pra galera, tá bom? No domingo vamos estar aí no aniversário da equipe do Elo em Canutama. Vamos que vamos. 18 horas e 41 minutos. Vamos que vamos.

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0: ligado na Jovem FM, 19h04. Já passamos 4 minutos aí do nosso horário, rapaz. Horário já estouradíssimo, vem aí a voz do Brasil. Mas antes, deixa eu mandar um abraço, meu grande amigo Michel, rapaz. Tá ligado com a gente aí, o DJ Michel, na moral. Tá ligado? Valeu, Michel, tamo junto. Mandar um abraço aí, meu grande amigo também, o Adilson Chaves, o Cachorrão do Pará. Acabou de tocar a música dele aí, duas músicas do Cachorrão, Estudante Linda. E a outra, O Que Temos, meu irmão, pode crer. Valeu, Adilson, tamo junto. Ele que tá lá no Begozão curtindo o programa Braga Show.
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0: Brinca. Só as balas, meu irmão. Valeu, tamo junto.

0: tocando pra você aqui no Brega Show.
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2: A castração, a colocação da microchipagem, aberto ao público gratuito, para que as pessoas também vejam uma ação importante, que é o tratamento adequado dos animais domésticos, cães e gatos, né, no nosso país.
3: Ministro, esse ano há a previsão daquele fenômeno climático que a gente sempre ouve falar, né, o tal El Niño. Por que que ano de El Niño preocupa mais do ponto de vista ambiental? E o que que o Ministério vem fazendo de maneira preventiva em relação a isso?
2: O El Niño é um fenômeno natural, né, que sempre ocorreu, mas com o agravamento da situação climática, o aquecimento global, ele vem ocorrendo com mais intensidade e reduzindo seus períodos de ocorrência. Por exemplo, tivemos El Niño em 2024, muito forte. Todos se lembram do esforço feito pelo governo brasileiro, juntamente com os estados, municípios e sociedade, para reduzir os incêndios, mas que assim mesmo, com todo esforço, foram bastante significativos. Nós temos monitorado desde o final do ano passado os cenários de El Niño. Temos aí os maiores especialistas, os grandes meteorologistas brasileiros trabalhando em parceria com o governo federal, monitorando reuniões mensais, e estamos verificando, infelizmente, que os indícios de que será um El Niño forte estão crescendo. E o que significa um El Niño forte? Significa secas mais intensas e prolongadas na região norte, nordeste e centro-oeste, que inclui aí a Amazônia, a Caatinga, o Cerrado e o Pantanal, e chuvas intensas na região sul, Rio Grande do Sul, Paraná e Santa Catarina, com chances de novas enchentes importantes. Então, o que nós estamos fazendo? Atuando de forma preventiva em várias frentes. Primeira frente importante é o aumento da capacidade do governo federal de fazer frente aos incêndios florestais. Nós teremos esse ano o maior número de brigadistas atuando no enfrentamento. São mais de 4.630 profissionais do governo federal que vão estar monitorando e atuando nas frentes de incêndio. Também fizemos, já o ano passado, um desembolso, que na realidade começou em 2024, se intensificou em 2025, de repasses de recursos para os corpos de bombeiro dos estados mais críticos, principalmente em toda a Amazônia. Foram mais de 430 milhões de reais que nós transferimos para os corpos de bombeiros nos estados da Amazônia, recurso do Fundo Amazônia. E agora, este ano, fizemos repasse para vários estados da região do Cerrado brasileiro e Pantanal. Então, nós temos esse ano, somando para a Amazônia com o Cerrado e Pantanal, nós temos aí mais de 500 milhões, quase 600 milhões de reais que foram investidos nos corpos de bombeiros. Então, nós temos mais preparação dos estados, mais preparação do governo federal, mas evidentemente o elo fundamental aqui é a sociedade, e aí a importância desse programa nosso para poder se comunicar diretamente com o cidadão e com a cidadã que estão na linha de frente. E aí eu gostaria de aproveitar essa oportunidade para fazer um apelo a todos que estão nos ouvindo. Não use fogo. Um fogo muitas vezes é usado no Brasil para queima de lixo, para limpar um pasto, para abrir um terreno. O problema é que na situação que nós vamos enfrentar, isso se torna incontrolável. Uma pequena ignição que a gente faça.
4: As pessoas subestimam, né, ministro?
2: As pessoas subestimam
4: o fogo durante o período de seca, né?
2: Exatamente, porque o fogo, quando você evita ele, é o ideal. Agora, quando você combate ele no início, é o segundo passo importante. Se você não faz isso, ele pode adquirir a potência de um grande incêndio, às vezes de quilômetros de extensão, tornando o trabalho dos brigadistas, dos bombeiros, extremamente difícil. Portanto, é importantíssimo que a sociedade esteja atenta, não use fogo a partir agora de junho, evite ao máximo, porque a situação climática vai ser muito desfavorável. Além disso, é importante também lembrar um fato novo. O Brasil aprovou no Congresso Nacional, em 2024, a nova lei, a Lei do Manejo Integrado do Fogo. E a responsabilidade em prevenir, combater incêndios, hoje é de toda a sociedade. Não é apenas do governo federal. O governo federal tem capacidade de atuação? Tem. Está se preparando? Está. Aumentou sua capacidade de intervenção com equipamentos e recursos humanos? Sim. Mas o mais importante aqui é compartilhar essa responsabilidade com os estados, municípios e com os proprietários rurais, que hoje, pela nova lei, passam a ter responsabilidade de montar brigadas, ter equipamentos e atuar na prevenção de incêndios.
4: Pois é, falando nos equipamentos, o Ministério do Meio Ambiente, o IBAMA, o Instituto Chico Mendes, foi feito também um investimento na compra de equipamentos, aeronaves, veículos, né? Que equipamentos são esses e que investimento foi esse?
2: Olha, juntando IBAMA e ICMBio, nós temos aí 19 helicópteros e 19 aviões. Então, é o maior investimento já feito. Nós temos também, sob a coordenação da Casa Civil da Presidência da República, a Sala de Situação, que já começou a se reunir. Ela reúne 19 ministérios e autarquias e órgãos vinculados que se reúnem e planejam ação. Então, Forças Armadas, Aeronáutica, Exército, Marinha, oferecendo apoio logístico e de equipamentos também. Nós temos ali os estados envolvidos que aportam com seus corpos de bombeiros. Temos uma mobilização de equipamentos que são destinados a as brigadas locais, então abafadores, sopradores, EPIs, isso é muito importante. Hoje o IBAMA e o ICMBio distribuem milhares de equipamentos para pessoas lá na ponta, mesmo que não sejam profissionais do governo federal, mas que sejam brigadas voluntárias, por exemplo, ou brigadas municipais, são
4: as
2: muitas
4: brigadas
2: no Brasil.
4: Indígenas também.
2: As brigadas indígenas, as brigadas quilombolas, né, de pessoas da comunidade, que recebem equipamentos, orientação para fazer frente a isso rapidamente. Então, há um investimento muito grande, alguns equipamentos de grande porte, inclusive, retroescavadeiras que abrem valetas para fazer aceros, ou seja, um conjunto grande de equipamentos. Mas, repito, tudo isso é importante. O governo está fazendo um grande investimento, apoiando todos os envolvidos, mas, repito, o cidadão e a cidadã ali na ponta é que podem fazer a diferença. Por isso, a importância de nós termos no Brasil a consciência de que a mudança do clima criou um problema novo. Nós não estávamos acostumados. O Brasil não era um país de grandes incêndios florestais. E, infelizmente, se tornou um país com muito risco. E a cidadã e o cidadão na ponta podem fazer toda a diferença.
3: Muito bem, nós conversamos com o ministro do Meio Ambiente e Mudança do Clima, João Paulo Capobianco. Muito obrigado pela entrevista aqui à Voz do Brasil, ministro.
2: Foi um prazer, obrigado pela oportunidade que nós podemos falar com todo o Brasil de um assunto tão importante que todos podem ajudar a resolver.
4: E lembrando sempre que a prevenção é melhor do que o remédio, é melhor do que correr atrás do fogo depois, né, ministro?
2: Exatamente, a prevenção é tudo.
4: Gestores públicos, representantes de órgãos de controle e organizações da sociedade civil.
3: Mais de 7 mil integrantes da rede de parcerias coordenada pelo governo federal estão em Brasília para discutir melhorias na gestão dos recursos públicos.
4: A ideia é propor soluções para que a aplicação do dinheiro e a gestão desses recursos seja mais eficiente, melhorando a vida do cidadão nas cidades brasileiras.
5: O dinheiro que chega às escolas e postos de saúde, a aplicação de recursos em obras, compras públicas e convênios. Para garantir que tudo isso seja aplicado com eficiência e transparência, existe uma rede criada pelo governo federal há mais de 10 anos. É a rede de parcerias, formada por órgãos públicos, estados, municípios, instituições de controle, organizações e sociedade civil. E para discutir esses temas, nos próximos 3 dias, mais de 7 mil representantes dessa rede estarão reunidos em Brasília no Fórum Nacional da Rede de Parcerias, Transferências e Compras Públicas. Na abertura do evento, a ministra da Gestão e da Inovação e Serviços Públicos, Esther Dweck, lembrou que o objetivo é fortalecer a cooperação e melhorar a gestão das políticas públicas.
6: A gente tem realidades administrativas, fiscais, institucionais muito distintas entre cada uma das experiências que a gente tem aqui juntos. A gente tem trabalhado para entender essas diferenças e para construir, com diálogo, soluções que respeitem essa diversidade brasileira. A cooperação federativa, que é um eixo prioritário do nosso governo, é o mote grande desse nosso fórum.
5: Realizado todos os anos, no mês de junho, o fórum é um espaço de troca de experiências, capacitação e construção de soluções para a gestão pública brasileira. Nesta edição, são mais de 200 atividades, entre painéis, palestras e oficinas. Em salas temáticas, os gestores podem consultar especialistas de cada ministério sobre os temas do seu município. Para o analista de planejamento e orçamento do Rio Grande do Sul, Sérgio Carlos dos Santos, o evento é importante para que o resultado das políticas públicas chegue até o cidadão.
7: O Fórum Nacional, ele tangibiliza, né, a rede, né, porque a rede está espalhada. Ele tá conversando com os municípios, com os estados, com o governo federal, porque a gente se conversa, mas estar presente no evento é bastante importante e todo estruturado, né, para poder compartilhar as informações, participar de palestras. Isso é muito interessante.
5: Durante o encontro, os gestores também poderão tirar dúvidas sobre o Contrata Mais Brasil. A plataforma aproxima órgãos públicos de pequenos negócios, como os microempreendedores individuais, fortalecendo economias locais e promovendo inclusão produtiva. Mais informações sobre a plataforma estão no site gov.br/Contrata Mais Brasil. Reportagem Gabriela Noronha.
3: O governo do Brasil vai divulgar os processos já concluídos relacionados à autorização de empresas de apostas de cota fixa, conhecidas como bets.
8: O anúncio foi feito essa semana pelo ministro da Fazenda, Dario Durigan.
3: Ele garantiu que serão preservados os dados pessoais dos proprietários e dirigentes das empresas, sem comprometer o compromisso do governo com a transparência.
9: Nós estamos falando de 25 mil documentos, mais ou menos, que foram exigidos pelo Ministério da Fazenda para que a gente pudesse fazer uma avaliação de origem de capital, do imposto de renda das pessoas que se dizem dirigentes das BETs. Nós vamos fazer transparência das empresas, de todos os processos que já foram concluídos, processos que seguem em tramitação, nós vamos aguardar a conclusão. Claro que a gente vai precisar fazer isso com uma força-tarefa para tarjar os nomes, não implicando em responsabilidade para os servidores públicos.
8: Pois é, a força-tarefa mencionada pelo ministro será conduzida em parceria com a Controladoria Geral da União, com o objetivo de acelerar a disponibilização dos documentos.
3: As informações serão publicadas no portal oficial do Ministério da Fazenda e ficarão disponíveis para consulta.
8: A Secretaria de Prêmios e Apostas também informou que está reforçando as ações de monitoramento e fiscalização sobre os jogos online, em razão da realização da Copa do Mundo de Clubes.
3: No Brasil, estima-se que cerca de 8 milhões de mulheres convivem com a endometriose, sendo 2 milhões delas adolescentes.
8: A doença, que afeta o útero, é crônica e causa dores intensas na região pélvica, cólicas menstruais fora do normal e pode levar à infertilidade.
3: Para estimular pesquisas que ajudem a descobrir novas formas de prevenção, diagnóstico e tratamento para a doença, o Ministério da Ciência e Tecnologia e Inovação anunciou um investimento de 50 milhões de reais.
8: O valor vai se somar a mais 10 milhões do Instituto Alana, organização voltada para os direitos das crianças.
3: É o maior já investido pelo governo em ciência sobre a saúde feminina.
10: 60 milhões de reais vão ser investidos em pesquisas sobre endometriose, dor pélvica e saúde menstrual no Brasil. Os recursos são de uma parceria entre o Ministério de Ciência, Tecnologia e Inovação e o Instituto Alana, anunciada nesta terça-feira. Desses 60 milhões de reais, 50 milhões de reais serão do Ministério da Ciência, Tecnologia e Inovação via Conselho Nacional de Desenvolvimento Científico e Tecnológico, o CNPq, para criar soluções que possam ser aplicadas no Sistema Único de Saúde, o SUS. Esse é o maior investimento já feito pelo MCTI em pesquisas sobre saúde da mulher. As propostas vão ser selecionadas por chamada pública do CNPq e devem abordar temas como causa e prevenção, diagnóstico, tratamento e impacto social. Segundo o Ministério da Ciência, Tecnologia e Inovação, as pesquisas vão reduzir lacunas de conhecimento sobre a endometriose, uma doença crônica que afeta cerca de uma em cada 10 meninas e mulheres e que pode levar anos para ser diagnosticada. A estimativa é que 8 milhões de brasileiras em idade reprodutiva convivam com endometriose, sendo 2 milhões de adolescentes. Priscila Machado para a Voz do Brasil.
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8: Antes de encerrar a Voz do Brasil de hoje, a gente passa para dar um recado para os estudantes que ainda não fizeram a inscrição do Exame Nacional do Ensino Médio.
3: O prazo vai até sexta-feira, dia 12.
8: Alunos de escolas públicas e beneficiários do Pé de Meia têm a inscrição pré-preenchida esse ano, mas eles precisam entrar na página do participante e confirmar a participação.
3: O pedido de isenção da taxa também não elimina a necessidade de fazer a inscrição.
8: Por isso, se a sua ainda estiver pendente, confira lá na página do participante e conclua o processo para fazer as provas que estão marcadas para os dias 8 e 15 de novembro.
3: Para os candidatos não isentos, a taxa de inscrição é de R$ 85,00 e agora pode ser paga até 17 de junho.
8: E essas foram as notícias do Governo do Brasil.
3: Uma realização da Secretaria de Comunicação Social da Presidência da República.
8: Com produção da empresa Brasil de Comunicação.
3: Fique agora com as notícias do Poder Judiciário e do Congresso Nacional. Boa noite.
8: Boa noite para você e até amanhã.
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13: O Supremo Tribunal Federal impõe multa diária a estados e municípios que não prestaram contas sobre emendas PICs.
14: Presidente do TSE assina acordo de cooperação com defensorias públicas.
13: TST fará audiência pública sobre o controle do uso de banheiro durante jornada de trabalho.
14: Boa noite, eu sou Marcela Luiza.
13: E eu sou Walter Lima.
14: Supremo Tribunal Federal determina novas medidas sobre a execução e fiscalização das emendas parlamentares, sobretudo as chamadas emendas PIX, direcionadas ao setor de eventos.
13: A decisão é do ministro Flávio Dino, relator do caso no STF. Pablo Lemos.
15: A medida mira estados e municípios que receberam repasses entre 2020 e 2024 e ainda não esclareceram a destinação dos recursos. O relator, ministro Flávio Dino, impôs multa diária de 1% do valor da emenda recebida aos que continuarem omissos ou em falta na apresentação de planos de trabalho ou em relatórios de gestão online. Flávio Dino também deu 10 dias para o Ministério do Turismo identificar e notificar os entes federados e determinou à Controladoria Geral da União a auditoria profunda nos dados já enviados. A CGU terá 5 dias úteis para apresentar um cronograma de trabalho.
14: Presidente do TSE assina acordo de cooperação com as defensorias públicas.
13: A ideia é garantir assistência jurídica gratuita a eleitores e candidatos. Estevão Furtado.
16: Segundo o presidente do Tribunal Superior Eleitoral, ministro Cássio Nunes Marques, a iniciativa ajuda a remover barreiras e garantir uma participação mais igualitária no processo democrático.
17: Nosso compromisso é assegurar que nenhuma cidadã e nenhum cidadão deixe de exercer plenamente seus direitos políticos por ausência de orientação ou assistência jurídica. Como tenho dito, ninguém será deixado para trás em nossa jornada democrática. A Justiça Eleitoral Brasileira continuará trabalhando para garantir eleições íntegras, transparentes, acessíveis e confiáveis, com especial atenção à proteção das pessoas historicamente minorizadas e daquelas em maior situação de vulnerabilidade.
16: A parceria busca ampliar o acesso à justiça eleitoral e prevê atuação prioritária em casos de fraude à cota de gênero, violência política, assédio político e assédio eleitoral no ambiente de trabalho.
14: Tribunal Superior do Trabalho fará audiência pública sobre controle do uso de banheiro durante jornada de trabalho.
13: O debate vai auxiliar o julgamento sobre os limites do poder do empregador e eventual configuração de dano moral. Marla Lacerda.
18: Você pode dar a sua opinião. audiência pública vai tratar de situações bem específicas, como no caso das linhas de produção, por exemplo, em que o posto não pode ficar desocupado em momento algum. E se a empresa pode ser punida por dano moral, caso tente controlar ou limitar o número de vezes que o trabalhador ou trabalhadora vai ao banheiro, considerando inclusive as condições de saúde do empregado. A audiência vai ser em agosto, mas o formulário para participar já está no site do TST.
14: São nulos os contratos de empréstimo bancário feitos por pessoa analfabeta em terminais de autoatendimento, como caixas eletrônicos.
13: Essa conclusão é do Superior Tribunal de Justiça, Fátima Uchoa.
19: A terceira turma do STJ declarou a nulidade de empréstimos contratados por um homem analfabeto e determinou a devolução dos valores descontados da conta dele em razão de contratos e outras despesas, mas compensando com quantias que o banco já havia disponibilizado. Segundo o relator ministro Ricardo Vilas Boas Cueva, a pessoa analfabeta tem plena capacidade para praticar atos da vida civil, mas para a validade de contratos escritos, a lei exige formalidades como a assinatura a rogo, ou seja, com a assinatura de outra pessoa a pedido do analfabeto e na presença de duas testemunhas, a fim de garantir a compreensão e a manifestação da própria vontade do contratante.
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14: Uma boa noite.
13: E até amanhã.
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0: no ar o Jornal do Senado.
1: Eu sou Paula Groba.
2: E eu sou Humberto Pinheiro.
1: E estes são os destaques de hoje do Jornal do Senado, que começa agora.
2: E eu sou Humberto Pinheiro.
1: E estes são os destaques de hoje do Jornal do Senado, que começa agora.
2: Senado

0: Master, fechada sem que o balanço de 2025 da instituição adquirida tivesse sido apresentado.
1: Aos senadores, Nelson de Souza defendeu que o PRB tem condições de recuperação. A repórter Marcela Cunha tem mais detalhes.
2: O presidente do PRB, Nelson Antônio de Souza, disse à Comissão de Assuntos Econômicos que o banco precisa de um aporte de 8 bilhões e 800 milhões de reais para enfrentar os efeitos das operações com o Banco Master. O plano prevê um empréstimo do Fundo Garantidor de Créditos ao governo do Distrito Federal e securitização de dívida do GDF. Mas o presidente da CAI, Renan Calheiros, do MDB de Alagoas, questionou a homologação do acordo pelo Supremo Tribunal Federal antes da divulgação do balanço de 2025 do banco.
3: Eu não entendo como é que o Supremo aprova um plano sem que o BRB publique o balanço de 2025. Como se faz um plano? Um plano nas nuvens.
2: Nelson afirmou que não havia decisão judicial impedindo a publicação do balanço, mas explicou que as demonstrações financeiras precisaram ser revisadas a cada novo achado da auditoria independente. Ele disse que o BRB adotou medidas de governança e troca de dirigentes e defendeu que o banco tem condições de recuperação. O senador Isalci Lucas, do PL do Distrito Federal, questionou o risco transferido aos cidadãos do DF, considerando que o GDF é o garantidor da operação.
4: A garantia desse 16% compromete, né, a saúde, a educação, a segurança, porque o Fundo de Participação de Estado e de Município é para isso.
2: As críticas foram reforçadas pela senadora Leila Barros, do PDT do Distrito Federal, que destacou que a conta para salvar o banco representaria mais de R$ 2.200 por habitante do DF.
0: A sanção da lei que aumenta as punições para o exercício ilegal da medicina veterinária teve repercussão no Senado.
1: A nova legislação passa a tratar a prática como crime previsto no Código Penal e tem como objetivo ampliar a proteção dos animais, preservar a saúde pública e fortalecer a segurança sanitária do país. Repórter Henrique Nascimento.
5: Quem atuar como médico veterinário sem autorização legal poderá ser punido com detenção de 6 meses a 2 anos. A medida está prevista na nova lei que passa a incluir a medicina veterinária entre as profissões protegidas pelo Código Penal contra o exercício ilegal. Ao comentar a sanção da norma, o senador Sérgio Moro, do PL do Paraná, relator da proposta no Senado, disse que a medida vai ajudar no combate à atuação de pessoas sem qualificação profissional.
6: Muitas vezes acabam exercitando legalmente essa profissão, até realizando às vezes cirurgias médicas veterinárias com resultados desastrosos. E eu creio que é uma avanço importante, tanto para proteger a profissão, como igualmente para proteger, né, os animais, e a gente tem esse grande apreço.
5: O senador Esperidião Amin, do Progressistas de Santa Catarina, destacou a contribuição dos veterinários para que o Brasil avançasse no combate à febre aftosa.
7: E eu celebro a importância do veterinário por registrar o seguinte: o meu estado, quando eu estava no governo, em 99, 2000, conseguiu, graças aos veterinários catarinenses e brasileiros, a condição de primeira unidade política da América Latina livre de aftosa sem vacinação.
5: Antes da mudança, o exercício ilegal da medicina veterinária era tratado apenas como contravenção penal. Agora, a atividade passa a receber o mesmo tratamento previsto para médicos, dentistas e farmacêuticos.
0: O furto ou o roubo de combustíveis poderão receber punições mais severas.
1: A Comissão de Infraestrutura do Senado aprovou um projeto que cria uma modalidade específica para esses crimes, com penas que podem chegar a 10 anos de reclusão. Repórter Márcio Maturana.
8: Furto ou roubo de petróleo, gás natural e outros combustíveis podem ter pena de 4 a 10 anos de reclusão, segundo um projeto aprovado pela Comissão de Infraestrutura. O texto, já aprovado pela Câmara, segue para a Comissão de Segurança Pública, com parecer favorável de Jaime Bagatoli, do PL de Rondônia.
9: Tem que ter punições mais severas para esses tipos de furto, para esses tipos de roubo, para esse tipo de danos que essas pessoas estão causando, prejuízo econômico e prejuízo ambiental.
8: O projeto prevê que a pena vai ser aumentada em 1/3 se o crime for praticado por 2 ou mais pessoas, por ex-empregado e quando houver destruição de algum obstáculo. E em 2/3, quando o crime causar paralisação das atividades, incêndio, poluição, lesão corporal grave ou morte.
0: E hoje a legislação brasileira limita a

0: 3 anos, o tempo de internação de adolescentes em conflito com a lei, mas esse prazo pode aumentar.
1: A Comissão de Segurança Pública aprovou um projeto que prevê até 10 anos de internação para jovens envolvidos em crimes violentos. Os detalhes na reportagem de Bruno Lourenço.
2: O projeto de lei aumenta de 3 para até 5 anos o tempo máximo de internação de adolescentes infratores. Já para as infrações praticadas com violência, grave ameaça ou equiparadas a crime hediondo, o período de restrição de liberdade pode chegar a 10 anos. O texto aproveitou a iniciativa já aprovada no ano passado do senador Fabiano Contarato, do PT do Espírito Santo. Ele espera que, com a pressão do Senado, essas matérias, enfim, sejam votadas na Câmara dos Deputados.
3: Eu não acho razoável você explicar para uma mãe que teve a filha vítima de estupro, para um rapaz de 17 anos, que após estuprar, matou e ocultou o cadáver, ele vai ficar internado até 3 anos. Não quer dizer nem que ele vai pegar 3 anos.
2: A proposta prevê a audiência de custódia no prazo de 24 horas, também altera atenuantes por idade que diminuem o tempo de prescrição da pena e especifica que o adolescente que atingir a maioridade durante o cumprimento de medida socioeducativa deverá ser transferido para unidade específica e separada dos demais adolescentes e distinta de estabelecimentos prisionais destinados a adultos.
0: O senador Humberto Costa, do PT de Pernambuco, defendeu a decisão do Ministério da Saúde de suspender preventivamente a aplicação da vacina contra a dengue produzida pelo Instituto Butantan após o registro de 2 mortes sob investigação. Médico, ele ressaltou que ainda não há evidências de relação entre os casos e o imunizante.
1: Segundo o senador, a suspensão temporária demonstra cautela das autoridades sanitárias e não representa uma condenação da vacina. Humberto Costa destacou que a vacina passou por todas as etapas de testes clínicos, foi aprovada pela Anvisa e já foi aplicada em mais de 500 mil pessoas.
4: Os estudos demonstraram eficácia geral de 65% contra a doença e eficácia superior a 80% contra os casos mais graves. Esses números são extremamente relevantes diante de uma enfermidade que há décadas desafia a saúde pública brasileira.
0: E o plenário do Senado aprovou uma proposta que estabelece medidas para proteger e acolher trabalhadores resgatados de condições análogas à escravidão.
1: O projeto também altera diversas leis para incluir disposições sobre o combate ao trabalho escravo, a priorização de benefícios sociais para as vítimas e a facilitação do acesso à justiça. Repórter Douglas Castilho.
5: Uma das novidades é a preferência da população vitimada para receber o Bolsa Família. Outra inovação é que, para a fiscalização, será possível entrar no domicílio em que ocorre a possível violação sem mandado judicial, necessitando para isso apenas de autorização do empregador ou do empregado residente no local. O relator do projeto, o senador Paulo Paim, do PT do Rio Grande do Sul, explicou a iniciativa.
6: Prevê proteção efetiva aos trabalhadores e trabalhadoras domésticos resgatados da condição análoga à de escravo, para garantir, por exemplo, a fiscalização do trabalho e a autuação imediata.
5: O texto ainda prevê a concessão de 6 parcelas do seguro-desemprego à pessoa resgatada e o direito ao abrigamento emergencial, bem como a alteração do Código Penal para incluir pessoas em relação de trabalho doméstico como vítimas de lesão corporal no contexto de violência doméstica. O texto vai à sanção presidencial.
1: Edição de Paula Groba e trabalhos técnicos de João Lira. O Jornal do Senado fica por aqui. Acompanhe agora as notícias da Câmara dos Deputados. Boa noite.
0: Boa noite e até amanhã.
7: Jornal Câmara dos Deputados. Câmara aprova inserção de doenças crônicas na carteira de identidade.
8: Comissão proíbe a inclusão de ração como supérfluo para fins fiscais.
7: Exigências de infraestrutura para escolas públicas já estão em vigência.
8: Boa noite. Já virou lei a proposta aprovada pela Câmara com exigências de infraestrutura para escolas públicas. Saiba mais na reportagem de José Carlos Oliveira.
9: As comissões da Câmara dos Deputados aprovaram um projeto de lei do Senado com requisitos mínimos obrigatórios para a infraestrutura de escolas da rede pública da educação básica. Entre as exigências estão biblioteca, cozinha, refeitório, banheiro e quadra poliesportiva coberta. As instalações devem ter acessibilidade garantida para pessoas com deficiência. Além disso, as escolas deverão apresentar número adequado de alunos por turma, manejo de resíduos, abastecimento de água tratada e esgotamento sanitário, como destaca a deputada Socorro Neri, do PP do Acre, relatora do texto na Comissão de Educação.
10: Trata de detalhar condições mínimas de infraestrutura para as escolas públicas de educação básica, que deveriam estar universalizadas em todas as unidades escolares, o que, lamentavelmente, ainda não é realidade. De fato, de acordo com o Censo Escolar de 2023, nas escolas municipais de educação infantil, por exemplo, apenas 46,6% contavam com banheiros adequados e 61,7% contavam com recursos de acessibilidade para pessoas com deficiência.
9: Para a deputada, a falta de padrões mínimos é uma realidade inadmissível nas escolas. Socorro Neri citou outros dados do Censo Escolar de 2023, agora relativos à internet e aos laboratórios de ciências.
10: Entre as escolas públicas de ensino fundamental, apenas 69,2% dos estabelecimentos municipais dispunham de internet banda larga. Entre as escolas públicas estaduais de ensino médio, observou-se que nas regiões norte e sul, menos de 80% das unidades escolares contavam com internet banda larga. Entre as escolas públicas estaduais e municipais de ensino fundamental, apenas 10% dispunham de laboratório de ciências. Essa instalação estava disponível apenas em 43,5% das escolas públicas estaduais de ensino médio.
9: O texto inclui as novas exigências de infraestrutura escolar na LDB, a Lei de Diretrizes e Bases da Educação Nacional. A proposta também foi aprovada na Comissão de Constituição e Justiça, onde a deputada Laura Carneiro, do PSD do Rio de Janeiro, ressaltou a busca por um padrão de qualidade na oferta de ensino público no país. Da Rádio Câmara de Brasília, José Carlos Oliveira.
7: Educação. Marcon, do PT do Rio Grande do Sul, destaca o programa Pé de Meia como uma importante política de incentivo à permanência de estudantes de baixa renda no ensino médio. Ele explica que a iniciativa oferece apoio financeiro aos jovens e contribui para reduzir a evasão escolar.
8: Marcon também ressalta as ações do governo federal voltadas ao setor produtivo, como a renegociação de dívidas rurais e a ampliação dos recursos do Plano Safra. Para o deputado, essas medidas fortalecem a atividade agropecuária e estimulam a economia.
7: Paulão, do PT de Alagoas, celebra o lançamento do programa MEC Idiomas, que oferece gratuitamente cursos de inglês e espanhol por meio de plataforma digital. Segundo o deputado, a medida cria novas oportunidades para estudantes e trabalhadores.
8: Paulão também menciona ações voltadas aos entregadores por aplicativo, como a implantação de pontos de apoio com estrutura básica para descanso. Ele defende ainda o avanço da regulamentação do setor, com a análise de propostas que ampliam os seus direitos.
7: Raimundo Santos, do PSD do Pará, celebra o Dia Nacional da Música Gospel. Ele ressalta a presença do gênero em diferentes espaços da sociedade, enfatizando sua relevância cultural e religiosa na transmissão de mensagens de fé, esperança e solidariedade.
11: Eleições.
8: Daiane Bittencourt, do União do Ceará, contesta a decisão do TSE que determinou a recontagem de votos para deputado federal nas eleições de 2022, podendo atingir seu mandato. Ela defende que a punição por suposto uso indevido de recursos eleitorais abranja apenas o candidato acusado.
7: Daiane Bittencourt sustenta que o julgamento teve falhas, como a inexistência de ampla defesa e do contraditório. Ela informa que aguarda a análise de pedido cautelar apresentado por seus advogados, enquanto reafirma a disposição de manter a atuação parlamentar.
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8: Comissão aprova projeto que proíbe a inclusão de ração animal como bem supérfluo para a cobrança de ICMS. Vamos ouvir mais informações sobre o tema com Luiz Cláudio Canuto.
13: Projeto aprovado pela Comissão de Meio Ambiente da Câmara dos Deputados proíbe que rações para animais de estimação sejam tratadas como supérfluos, algo que, para fins de incidência do ICMS, pode aumentar a tributação. O ICMS é um imposto estadual. O relator da proposta, deputado Célio Studart, do PSD do Ceará, argumenta que ração para animais de estimação deve ser considerada um item essencial para ter uma tributação mais justa e alinhada com o conceito de bem indispensável.
14: Ração é algo caro, é um item caro e não é supérfluo, é um item vital para a vida de animais, especialmente daqueles que cuidam de 10, 20, 30, 40 animais. Então, o que esse projeto fez é reduzir o ICMS, ou seja, menos imposto, incidindo nessas rações para que possa baratear os custos e a gente tem aí, obviamente, mais avanços dentro da pauta animal e, obviamente, mais respeito, zelo e menos animais com fome, porque isso pesa caro no bolso daqueles que protegem os animais.
13: O projeto segue agora para análise nas comissões de Finanças e Tributação e de Constituição e Justiça. Para virar lei, precisa ser aprovado pela Câmara e pelo Senado. Da Rádio Câmara de Brasília, Luiz Cláudio Canuto.
7: Meio Ambiente. Delegado Matheus Laiola, do União do Paraná, denuncia representantes políticos de Paranaguá que defenderam as rinhas de galo. O parlamentar lembra que a legislação e a jurisprudência dos tribunais brasileiros já classificam essa prática como crime ambiental.
8: Delegado Matheus Laiola informa que o partido instaurou um processo administrativo para expulsar os responsáveis. Segundo o deputado, a defesa das rinhas é incompatível com os princípios do partido e com a proteção ao bem-estar animal.
7: Agricultura. Lucas Edecker, do PSD, comemora o avanço da proposta que trata da securitização das dívidas dos produtores rurais atingidos por estiagens e enchentes no Rio Grande do Sul. Para ele, a medida garante a recuperação da produção e preserva a atividade econômica no campo.
8: Lucas Edecker também frisa que a matéria foi aprovada pela Câmara há quase um ano e ainda aguarda a análise do Senado. Ele acredita que a lentidão do processo legislativo agravou a situação dos produtores, que, segundo ele, seguem com dificuldade para retomar suas atividades.
7: Daniel Trisesiak, do PSDB, cobra uma solução definitiva para os produtores rurais afetados por eventos climáticos no Rio Grande do Sul e defende a securitização das dívidas do setor. Ele afirma que tudo isso é necessário para que os agricultores continuem produzindo.
8: Daniel Trisesiak diz que o governo demora a adotar medidas de apoio ao campo, acrescentando que os produtores buscam instrumentos para a recuperação da sua atividade. Ele ressalta ainda a relevância do agronegócio para a geração de emprego, renda e riqueza no estado gaúcho.
7: Sérgio Turra, do PP do Rio Grande do Sul, cobra a aprovação da matéria que trata da securitização das dívidas dos produtores rurais. Na visão do deputado, a medida é essencial para garantir a continuação da atividade agropecuária após sucessivos eventos climáticos.
8: Sérgio Turra também destaca a importância do agronegócio para a economia nacional. O parlamentar afirma que auxiliar os produtores rurais significa preservar empregos, fortalecer a produção de alimentos e estimular o desenvolvimento do país.
7: Economia. Coronel Assis, do PL de Mato Grosso, aponta risco de desequilíbrio nas contas públicas do país. O deputado critica a política econômica do governo federal e atribui o problema ao aumento dos gastos, ao crescimento da dívida pública e à perda de confiança de investidores.
8: Coronel Assis afirma que os juros elevados sufocam a economia, dificultando o crédito para famílias e empresas. Ele alerta que a trajetória das despesas pode levar a um colapso orçamentário a partir de 2027, caso não haja controle fiscal.
15: Luiz Lima, do Novo, do Rio de Janeiro, aponta risco de agravamento das contas públicas diante de gastos acima da arrecadação, inflação alta e juros elevados. O parlamentar afirma que a situação compromete a capacidade do governo de controlar a dívida pública.
8: Luiz Lima cita editorial da mídia que alerta para os perigos do crescimento dos gastos públicos e menciona também levantamento recente sobre medidas que reduzem receitas. Ele assinala que decisões eleitoreiras podem transferir para a população o custo do desequilíbrio orçamentário.
15: Márcio Gerri, do PCdoB do Maranhão, cita pesquisas recentes que indicam o fortalecimento político do governo e o enfraquecimento de parte da oposição. O deputado acredita que esses dados são reflexos da participação de lideranças da direita em denúncias sobre o Banco Master.
8: Benedita da Silva, do PT do Rio de Janeiro, apresentou o projeto que estabelece o PIX como infraestrutura estratégica nacional. A deputada salienta que o sistema de pagamentos instantâneos é uma tecnologia brasileira que ampliou o acesso da população a serviços financeiros.
15: De acordo com Benedita da Silva, a proposta busca garantir a gratuidade do sistema, proteger os dados dos usuários e impedir que o PIX seja utilizado em negociações internacionais. Para ela, cabe ao Congresso proteger políticas públicas que fortaleçam a autonomia econômica do país.
8: Helder Salomão, do PT do Espírito Santo, questiona a atuação de parlamentares que viajaram aos Estados Unidos para tratar de temas ligados à economia brasileira. Ele acredita que a articulação ameaça a soberania nacional por envolver debates sobre o PIX e minerais estratégicos.
15: Helder Salomão exalta o PIX como um patrimônio criado por técnicos do Banco Central com impacto direto no desenvolvimento do país. Ele também associa as novas tarifas dos Estados Unidos contra produtos brasileiros às articulações entre deputados da oposição e autoridades norte-americanas.
8: Hildo Rocha, do MDB do Maranhão, celebra o reconhecimento internacional da Praia de Atins, nos Lençóis Maranhenses, eleita a melhor praia do Brasil e a sétima melhor do mundo, no ranking Best Beaches in the World 2025.
15: Na visão de Hildo Rocha, o reconhecimento consolida o potencial turístico do estado, que reúne outras atrações naturais como o Rio Preguiças e o Delta das Américas. Ele aproveita para convidar a população a visitar o Maranhão durante o período dos festejos juninos.
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11: Saúde.
8: Câmara finaliza a votação de projeto que inclui doenças crônicas na nova carteira de identidade. Vamos saber mais na reportagem de Júlia Lopes.
17: Hipertensão, diabetes, asma e obesidade estão entre as doenças crônicas que mais afetam os brasileiros. Atualmente, 52% da população com 18 anos ou mais já recebeu o diagnóstico de pelo menos uma doença crônica. Diante desse cenário, a Comissão de Constituição e Justiça da Câmara dos Deputados aprovou um projeto de lei que permite incluir, de forma voluntária, informações sobre doenças crônicas na Identificação Civil Nacional, a ICN. A proposta é garantir cuidados especiais no atendimento a essas pessoas. Pelo texto, a inclusão da informação só será feita a pedido do próprio cidadão ou de seu representante legal. Além disso, será necessária a comprovação junto ao órgão estadual competente por meio de um relatório médico com a Classificação Internacional de Doenças, a CID. Para o relator da proposta, deputado Patrus Ananias, do PT de Minas Gerais, o projeto garante que ninguém será obrigado a expor sua condição de saúde, evitando constrangimentos ou qualquer tipo de discriminação. No Brasil e no mundo, as doenças crônicas são consideradas um dos maiores desafios de saúde pública. Elas estão associadas a mortes prematuras, perda de qualidade de vida e também a altos custos para a sociedade e para os sistemas de saúde. Segundo o relator da proposta na Comissão de Saúde, deputado Dr. Francisco, do PT do Piauí, em situações de emergência, a informação sobre uma doença crônica pode fazer toda a diferença no atendimento.
18: Que uma vez identificado, no seu documento de identificação civil nacional, possibilita, em alguma situação de urgência e emergência, essa pessoa ser percebida a sua situação e isso facilitar os órgãos de saúde, o local onde possa acontecer algum infortúnio e essa pessoa ter as condições de ser acolhida, ser atendida e direcionada para um atendimento mais rápido.
17: Entre 2010 e 2023, o número global de anos de vida saudável perdidos por incapacidade ou morte causada por doenças crônicas não transmissíveis aumentou de 1 bilhão e 450 milhões para 1 bilhão e 800 milhões. As principais responsáveis por esse crescimento foram a cardiopatia isquêmica, o acidente vascular cerebral, o AVC e o diabetes. Já os transtornos depressivos, de ansiedade e o diabetes apresentaram um crescimento mais acelerado no período. O projeto que permite a inclusão voluntária de doenças crônicas na nova carteira de identidade segue agora para análise no Senado. Da Rádio Câmara de Brasília, Júlia Lopes.
7: Direitos Humanos. Vavá do Avante de Minas Gerais relata a realidade de abandono enfrentada pela comunidade autista em regiões vulneráveis do país. O parlamentar denuncia as barreiras burocráticas impostas pelo INSS, que exige laudos médicos especializados para a concessão do BPC.
8: De acordo com Vavá, a demora nas respostas administrativas gera uma crueldade institucional que sobrecarrega as mães solo. O deputado sugere a criação de centros regionalizados de diagnóstico e tratamento e a implementação de uma política nacional de neurodivergência.
7: Segurança Pública. Tony de Paula presta homenagem aos policiais militares mortos em confrontos nas comunidades do Rio de Janeiro. Na visão do deputado, as atuais ações de combate ao crime organizado são ineficientes e desgastantes para as forças policiais.
8: O Tony de Paula cobra a formulação de políticas baseadas em inteligência e planejamento estratégico. Ele argumenta que o parlamento e as demais autoridades precisam atuar de forma coordenada para proteger a vida dos agentes que estão na linha de frente do combate ao crime.
7: Delegado Paulo Bilinski, do PL de São Paulo, defende o endurecimento das medidas de combate ao crime organizado. Além disso, o deputado apoia a classificação de facções criminosas brasileiras como organizações terroristas.
8: Delegado Paulo Bilinski pede que a segurança pública seja tratada como prioridade e cobra ações mais efetivas no enfrentamento à criminalidade. Ele afirma que é necessário ampliar os mecanismos de combate às facções para garantir mais proteção ao povo brasileiro.
7: Justiça. Tadeu Venere, do PT do Paraná, critica o contexto em que a proposta de redução da maioridade penal volta à pauta da Comissão de Constituição e Justiça. Para ele, o debate está sendo impulsionado para desviar a atenção de outros temas em evidência no cenário nacional.
8: Tadeu Venere também questiona a condução do debate público sobre o assunto e afirma que a discussão tem sido utilizada com objetivos políticos. Segundo o deputado, é necessário analisar com cautela as motivações que cercam a retomada da discussão dessa pauta.
7: Dandara, do PT de Minas Gerais, repudia a proposta que reduz a maioridade penal no Brasil. A deputada argumenta que o sistema prisional brasileiro possui altos índices de reincidência e funciona como um espaço de fortalecimento de facções criminosas.
8: Para Dandara, o avanço do país depende da ampliação de oportunidades para a juventude e do fortalecimento de legislações protetivas, como a criminalização da misoginia. Ela afirma que o ódio e o preconceito direcionados contra as mulheres são a raiz do feminicídio.
7: Júlio César Ribeiro, do Republicanos do Distrito Federal, defende o equilíbrio nos debates sobre a violência de gênero. O parlamentar reitera seu compromisso com a proteção das mulheres, mas levanta preocupação com a criação de tipos penais de interpretação subjetiva.
8: Júlio César Ribeiro alerta que conceitos amplos de identidade de gênero trazem insegurança jurídica e colocam em risco garantias constitucionais, como as liberdades de expressão e religiosa. No entendimento dele, divergências filosóficas, biológicas ou religiosas não podem ser criminalizadas.
7: Termina agora o Jornal Câmara dos Deputados, produzido pela Rádio Câmara, com trabalhos técnicos de Everson Orani e apresentação de Márcio Aquilissardi e José Carlos Andrade. Uma ótima noite para você.
8: Boa noite, a Voz do Brasil volta amanhã.
7: 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Boa noite.
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2: Ok, pra você, acompanhando Saudade, tem 7 horas e 20 horas, 20 minutos. Saudade apenas começando no seu giro musical desta terça-feira, 9 de julho. Boa noite pra você. A partir de agora, a viagem vai até as 22 horas, sempre levando o melhor da saudade pra você. E sempre agradecendo ao grande regente desse universo pela oportunidade do Valdo estar por aqui para comandar o Saudade 37 até as 22 horas. Você na minha companhia.
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2: Se é pra tocar saudade, deixa comigo que estou por aqui pra tocar essa terça-feira. Você que tá de Independente, Médici, Santa Rosa, Itaporã, Itacolomi. Boa noite. Meus amigos de Canutama, aquele abraço pra vocês do Campestre. Nossa galera aí do distrito de Benfica, Murigui, Santa Maria, Maratá. Um abraço para vocês, obrigado pela sua preferência e sintonia desses amigos que estão aí, sentindo de maravilha. Alô, você da Morada Nova, você aí da Santa Maria, aquele abraço, Casca, né? Santo Antônio, Paraíso, todos curtindo o nosso Saudade 37, aqui pelo Santos Dumont, Liberdade, Madre Teresa, Duque de Caxias, Renascer, Bairro das Flores, Bengozão. Boa noite, alô Maguari, aquele abraço para vocês. Nossos amigos aí da Santa Paula, alô Santa Paula, aquele abraço pra você. Chico Mendes, a galera aí da Grinesp, aquele abraço. Também recitava desse de você aí da Coab, Nossa Senhora do Carmo, Nova Benevides, Ramal das Ameixeiras. Muito obrigado, boa noite pra você que tá fora de Benevides, para acompanhar o Saudade 37. Tesson, eu tô por aqui para acomodar a programação pra vocês. Obrigado a todos, taxistas, mototaxistas, vigilantes. Nossos amigos que estão acompanhando o Saudade 37 dessa terça-feira linda, né? Que Deus continue abençoando a todos vocês. Já mandar um abraço pra você, deixar o telefone pra você entrar em contato. O telefone do Valdo Souza é o seguinte, é o 98612-7755. 98612-7755.
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2: Telefone pessoal, durante esse horário você pode usar e mandar sua mensagem, fazer seu pedido musical, que o Valdo vai tocando o melhor da saudade. 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Vamos continuar nosso giro musical até as 22 horas com muita saudade por aqui para você. A viagem do tempo em forma de músicas no comando aqui do seu grande amigo
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2: Então vamos que vamos, trazendo mais sucesso para você aqui dentro do giro musical. A viagem do tempo em forma de músicas para vocês.
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5: Ok, comandando Saudade 87, estamos em 20 horas, 33 minutos. 8h33, é o Saudade, é o Ciro. Aliás, no tempo em forma de músicas pela sua preferida.
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5: Registrar o Nilson, meu grande amigo Adilson Chaves, o cachorrão que está curtindo Saudade 7 lá no Begozão. Alô, Adilson, um abraço para você. Obrigado pela sua preferência de sintonia. Você vai participando, vai interagir. O telefone do Valdo Souza é o 98612-7755. 98612-7755.
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5: Estou por aqui para acomodar o seu giro musical até as 22 horas, com muita alegria, fazendo você recordar. Quero mandar um abraço à professora Maria José Leal, que já está viajando do Saudade 37, aqui no centro da cidade. Alô, Maria, um abraço para você, para a Jane, para a Cleia, para o El, o Didi Graxinha, meu grande amigo Josiel. Aquele abraço para vocês da família El, acompanhando o nosso giro musical de recordações. Você vai participando. Quero mandar um abraço também ao meu grande amigo Jairo Frazão. Alô, Jairo, aquele abraço para você. Obrigado pela sua preferência de sintonia. Mandar ao subtenente Valdeci também, que não perde o programa Saudade 37. Um abraço para você. Obrigado aí pela sua viagem no tempo em forma de músicas. Você aí que está ouvindo Saudade 87, meu grande amigo Henrique do Uber. Aquele abraço, Henrique. Obrigado pela carona aí, sempre acompanhando Saudade 87.
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5: 8 horas e 34 minutos, hora certa para você. É o giro musical de recordações da sua preferida. E você, aonde está escutando Saudade 37? Manda aí seu fone zap, que o Valdo está por aqui para comandar o seu giro musical. Essa viagem que nós fazemos, seu tempo, fazendo você recordar, fazendo você dar aquela viajada no tempo. Aquele abraço para você, obrigado aí pela sua preferência de sintonia. É a sua preferida.
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5: Chegando mais uma sequência musical. Também quero aqui registrar o desse do meu grande amigo Dr. Luiz Otávio, também que não perde o programa Saudade.
6: Um abraço pra você.
5: Ele e a sua netinha Pichula Eloá, rapaz, estão ouvindo Saudade 37. Muito obrigado a nosso grande amigo Dr. Luiz Otávio. É, rapaz, é só na manha, ouvindo, viajando o nosso giro musical.
7: Exatamente.
5: De coração, né, rapaz?
8: Mas nem de mesmo.
5: E vamos trazer música para você. 20 horas e 35 minutos. É o Saudade. É a viagem para vocês.
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1: Muito bem, pra você ouvindo Saudade 87, estamos em 20 horas. 52 minutos, você ouvindo o Giro Musical e recordações até, olha, até de noite. A gente vai fazendo aqui essa viagem no tempo em forma de músicas, agradecendo a audiência, o carinho de todos vocês que acompanham o nosso Giro Musical, a retrospectiva das melhores canções. Muito obrigado a todos vocês aí, taxistas, mototaxistas, você vigilante que está aí acompanhando o Saudade 17, meu grande amigo Adilson Chaves e seu filho Tiago Miller estão lá no Bengals. Ele está pedindo uma música que eu já preparo para ele, a seleção dos nossos pedidos aqui, né? Os nossos ouvintes, a Maria José também está pedindo outra música aqui, Rosa Sem Nome. A gente vai preparando a sequência, nossos ouvintes, você vai participando, vai interagindo e com certeza a gente vai tocando aqui na sequência dos nossos ouvintes que acompanham o Giro Musical. Quero mandar um abraço ao Marcelo Carioca, a estrela da saudade, acompanhando lá no Santos Dumont. Obrigado, Marcelinho, pela sua preferência de sintonia. Também mandar um abraço ao Washington Velha Guarda, ele que está curtindo lá no Madre Teresa, ouvindo Saudade 37. Alô, Washington, um abraço para você. Mandar também um abraço ao meu amigo Chico Pai Sandu, Chico da Banana, próximo quadro do Independente, a professora Jô também, que não perde um programa Saudade 37, professora. Um beijão aí no seu coração, obrigado pela sua preferência de sintonia. A todos que vão acompanhando o nosso Giro Musical, meu amigo Espetito e a dona Conceição aqui do Bairro da Liberdade. Alô, Espetito, alô, Conceição. Um abraço para você, obrigado. Faltando apenas 6 minutos para as 22 horas. E o Valdo vai tocando para você. Chegando para você a música do meu grande amigo Adilson Chaves, que pediu, a gente vai tocando para ele, ele recordar os momentos para você, né? Que um dá para você. Boa noite, faltando apenas 6 minutos para as 20 das horas, 21 horas, ainda já dizendo, para você ouvindo Saudade.
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